0: proteção aos usuários contra riscos graves, como os que culminaram na morte de uma adolescente de 13 anos em julho deste ano. A ferramenta de mensagens instantâneas e comunicação deverá cumprir agora uma série de determinações judiciais, entre elas, adotar medidas para impedir a recriação de servidores, canais e comunidades removidos e o retorno de usuários banidos ou suspensos. O Procurador Nacional de Defesa e Democracia da Advocacia Geral da União, Rafael Ramos, ressaltou que as medidas estabelecidas pela Justiça estão previstas na legislação brasileira, com destaque para o Estatuto da Criança e do Adolescente Digital.
1: Esse quadro ele já vinha se agravando e o que acontece? O Brasil hoje ele tem uma legislação específica, né, para proteção de crianças e adolescentes no ambiente digital, chamado ECA Digital. Então nós, essa foi a grande base, digamos, da nossa ação, foi exigir que fossem cumpridos determinações que já constam em lei, mas que infelizmente não estavam sendo observadas especificamente nessa plataforma.
0: De acordo com a decisão judicial, as contas de crianças e adolescentes até 16 anos devem estar vinculadas às contas de seus responsáveis legais. A plataforma Discord também deverá adotar medidas de proteção e ferramentas de supervisão parental, incluindo o controle das interações. A decisão ainda determina que o Discord crie protocolo para situações de extorsão sexual envolvendo crianças ou adolescentes. Rafael Ramos, da Advocacia Geral da União, explicou que essas plataformas já têm ferramentas para coibir esses tipos de crimes.
1: Há mecanismos, há formas de detecção, seja por vídeos, seja por ícones, seja por textos, seja por chamados metadados, né, correlações de comportamento de determinados usuários conversando com outros, os chamados sinais, né? Esses marcadores, as empresas têm condição de fazer esse acompanhamento e é uma avaliação de risco, né?
0: O Discord também deve comprovar a capacidade de operar em língua portuguesa para segurança, moderação e recebimento de denúncias no Brasil. Caso não cumpra a determinação judicial, a plataforma ficará sujeita a multa diária de R$100 mil. Reportagem Luana Karen.
2: O Google removeu do YouTube 46 canais e 11 vídeos criados por meio de inteligência artificial com falsos médicos para disseminar desinformação, promessas de curas e tratamentos sem comprovação científica.
3: Outros 32 canais e 4 vídeos já estavam disponíveis quando a notificação chegou à empresa. 2 canais foram desmonetizados.
2: Segundo o Google, os canais foram excluídos por violações às políticas da plataforma, fraude e roubo de identidade.
3: O pedido para retirada do conteúdo foi feito pela Advocacia Geral da União.
2: Centro Nacional, que vai centralizar notificações sobre possíveis crimes cibernéticos contra crianças e adolescentes.
3: A estrutura ligada à Polícia Federal vai receber, analisar e encaminhar os casos às autoridades responsáveis.
2: Saiba mais com Graziela Mendonça.
4: O Ministério da Justiça e Segurança Pública publicou uma portaria que estabelece como serão recebidas e encaminhadas as notificações sobre possíveis crimes contra crianças e adolescentes no ambiente digital. A Polícia Federal vai centralizar esse trabalho por meio do Centro Nacional de Proteção à Criança e ao Adolescente. As empresas de tecnologia deverão comunicar situações de risco crível, iminente ou em andamento em até 12 horas. Casos onde há indícios de material de violência contra criança e adolescente terão prazo de 72 horas ou de até 7 dias, dependendo da ocorrência. A empresa também terá que retirar o conteúdo do ar imediatamente e guardar o material e os registros necessários para ajudar nas investigações. Os relatórios serão analisados e encaminhados às autoridades responsáveis, como as polícias, o Ministério Público e a Agência Nacional de Proteção de Dados. A portaria também autoriza a criação de uma força integrada para combater o crime organizado no ambiente cibernético, inclusive casos de violência sexual contra crianças e adolescentes. Graziela Mendonça, para a Voz do Brasil.
2: autoridades brasileiras se reuniram hoje com o representante de comércio dos Estados Unidos para mais uma tentativa de diálogo sobre as tarifas impostas pelo governo norte-americano.
3: Com presença do ministro do Desenvolvimento, Indústria, Comércio e Serviços, Márcio Elias Rosa, e do ministro das Relações Exteriores, Mauro Vieira, o encontro ocorreu durante a reunião de ministros do Comércio do G20, grupo que reúne nações desenvolvidas e emergentes, e também a União Europeia e a União Africana.
2: Durante a reunião, os ministros reafirmaram a disposição do Brasil de avançar nas soluções que afetam o comércio bilateral.
3: O governo norte-americano deve encaminhar nas próximas semanas um documento com uma proposta para possível acordo, como explica o ministro do Desenvolvimento, Márcio Elias Rosa.
5: Apresentamos de novo para eles nossos argumentos. Quão injustas e indevidas são as tarifas que são impostas ao Brasil na atualidade e a necessidade de superá-las. Eles assumiram o compromisso de nos encaminhar nas próximas semanas um documento das discussões daqui para frente. Conseguimos alcançar um ponto de convergência. É necessário que tenhamos um escopo definido para aquilo que possa vir a ser no futuro um acordo comercial entre Brasil e Estados Unidos.
2: Mais de 3 mil moradias poderão ser construídas em 13 estados a partir da destinação de 28 imóveis da União para projetos habitacionais.
3: Os imóveis são prédios para serem revitalizados ou terrenos para construção de moradias, localizados em 12 estados e no Distrito Federal.
2: São Paulo é o estado com o maior número de concessões. São 7 para a construção de 1.325 unidades.
3: A ministra da Gestão e da Inovação e Serviços Públicos, Esther Dweck, que fez a entrega nesta quarta-feira, comentou a iniciativa.
6: A gente conseguiu mapear vários imóveis, terrenos ou prédios que tinham um potencial de habitação e colocamos à disposição a partir de um edital específico do Minha Casa Minha Vida Entidades com a oferta desses imóveis e a partir disso houve todo o processo de seleção. São várias etapas, né? A seleção já foi anunciada alguns meses atrás, mas agora é uma etapa importantíssima que nesses 28 imóveis a gente faz a cessão do direito real de uso, que é justamente para começar agora o processo de, se for um prédio, de fazer o retrofit, se for um terreno começar a construção.
2: Populações de comunidades quilombolas de todo o país passam a ter atendimento dentro do Sistema Único de Saúde com foco em necessidades específicas.
3: Já estão valendo as regras da nova Política Nacional de Saúde Integral da População Quilombola.
2: A medida tem o objetivo de combater as desigualdades históricas no acesso aos serviços e garantir direito à saúde nesses territórios.
4: Política de proteção à saúde da população quilombola avança com a assinatura da portaria que institui a Política Nacional de Saúde Integral da População Quilombola no último dia 15 de setembro. A norma é mais um passo na atenção integral e para o enfrentamento das desigualdades em saúde da população quilombola. Com a portaria publicada, a política de saúde será integrada ao SUS. Agora, ela será implementada nos territórios. Para isso, é preciso elaborar o Plano Operativo Nacional, que deverá detalhar prioridades, metas, indicadores, responsabilidades e mecanismos de acompanhamento e avaliação. A norma garante ainda que o reconhecimento da população quilombola para fins de atenção à saúde independe da situação de regularização fundiária ou de titulação do território. Daniele Popov para a Voz do Brasil.
3: O subsistema de saúde indígena, responsável por atender os povos originários diretamente nas comunidades e aldeias, está completando 27 anos.
2: É por ele que são realizados, por exemplo, mutirões de atendimento para consultas e exames.
3: A experiência foi levada recentemente por uma comitiva brasileira ao México, país que pretende adotar modelo semelhante no Sistema Único de Saúde.
2: Nós conversamos sobre tudo isso com a secretária especial de saúde indígena, Lucinha Tremembé, hoje mais cedo. Acompanhe. Secretária, bem-vinda à Voz do Brasil, é um prazer ter a senhora conosco. A senhora participou, né, secretária, da comitiva brasileira que esteve no México apresentando o nosso modelo aí de saúde indígena. Conta pra gente, então, o que o Brasil mostrou aos mexicanos e por que esse encontro aconteceu?
7: Eu que agradeço o convite. Sim, estive compondo a comitiva do ministro na semana passada e a gente foi apresentar o SUS, o Sistema Único de Saúde. O México vai implantar, vai ser o segundo país que vai implantar um Sistema Único de Saúde, né? Assim, a exemplo do nosso SUS. E a gente também apresentou o nosso SASI-SUS, que já é uma, se o SUS já é uma iniciativa, algo que é único, imagina um subsistema específico para os povos indígenas. Então a gente fez essa apresentação e saímos de lá com vários compromissos, inclusive de compartilhamento de mais informações, que o México ficou muito interessado de também implantar algo semelhante a um subsistema. Eles disseram que não do formato, porque realmente

0: Como vai ser um sistema único agora lá, seria... Eles disseram, não, a gente não vai se, né, fazer algo tão grande, mas ter uma secretaria, aliás, um departamento que vai tratar de todas as políticas e a saúde estará dentro.
1: Pois é, assim como o Brasil, o México é um país com uma população indígena grande e com grande influência em diversas áreas da sociedade, né? A troca de experiências com mexicanos pode nos ajudar? De que forma?
0: Pode sim. A gente até falou isso na nossa apresentação, que a gente tinha muitas... algo muito parecido, que era a população, evidentemente, né? A gente tem população indígena aqui, tem população indígena lá, e a gente tinha coisas distintas que a gente poderia se compartilhar. No caso do Brasil, a gente tem um subsistema específico hoje, que já atua com política específica para a assistência à saúde dos povos indígenas do Brasil, e o México, mesmo não tendo um subsistema, mesmo não tendo no sistema único, mas eles atuam com a medicina tradicional. Então, eles têm várias estratégias, várias expertises, experiência. Inclusive, eu tive a oportunidade de ir visitar um dos centros tradicionais, muito interessantes. Trabalham com parteiras tradicionais, trabalham com a medicina alternativa. Então, isso é que a gente quer agregar entre os dois países.
2: Vamos falar um pouquinho, secretária, dos mutirões de atendimento à saúde indígena. Então, a gente teve um agora sobre os Yanomami, né? Com consultas, exames especializados lá na terra indígena Yanomami. A CESAI tem feito ações assim em outras terras indígenas também. Como é que são os resultados desses mutirões?
0: Sim, sim. A CESAI tem feito, fez um cronograma para fazer mutirões em vários DSEIS de todas as regiões do Brasil.
2: DSEIS são os distritos de saúde indígena, né?
0: Isso, os distritos sanitários especiais indígenas. Nós temos 34 no Brasil. Então, a gente fez um cronograma que abrangesse aí todas as 5 regiões do Brasil, olhando principalmente para a fila de espera e para o que os mutirões iriam ofertar. Saúde da mulher, a oftalmologia, exames. Então, a gente olha para essa fila e aí a gente organiza esse cronograma. A gente já fez em vários outros de 6. Agora, a gente encerra amanhã. Hoje a gente está encerrando no Yanomami, trazendo aí várias estratégias para um território que a gente tem um primeiro centro de referência também, que inclusive a ação está sendo realizada nesse centro de referência no meio da Amazônia.
1: Como a senhora falou, né, tem ocorrido ações específicas para a saúde da mulher também, inclusive com rastreio de câncer de colo de útero. Essas ações costumam ser bem recebidas pelas indígenas? Os mutirões ajudam a prevenir e tratar doenças?
0: Muito bem recebido. A gente tem, eu tenho participado, inclusive, de algumas ações, tenho ido lá, conversado com as lideranças, com os profissionais, e o quanto a gente sai satisfeito de ouvir dos usuários que estão lá, deles terem recebido o serviço, e isso mitiga realmente o tempo de espera, mas também deles estarem saindo de suas aldeias para poderem ir para a cidade grande, que é esse o propósito também da gente levar assistência para dentro desses territórios, para que eles se desloquem menos ainda para as cidades grande.
2: Agora, o Sistema de Atenção à Saúde Indígena está completando 27 anos, né, secretária? Ao longo desse período, o que a senhora destacaria como as políticas mais importantes e os aprimoramentos que ocorreram aí nessas quase 3 décadas?
0: Nosso subsistema de atenção à saúde indígena, 27 anos. A gente olha para trás e vê realmente que é muito tempo e que temos muitos avanços, né? O subsistema foi realmente um grande avanço de ter se criado um subsistema específico dentro do Sistema Único de Saúde, porque mesmo o nosso Sistema Único de Saúde, ele traz a integralidade, a universalidade, mas a gente olha para a questão da equidade. Então, por isso que foi pensado, trazido, né, ser criado um subsistema, e aí esse subsistema, ele trouxe políticas específicas, embora que a gente aplique os programas que usuais do Sistema Único de Saúde, mas quando eles são aplicados dentro dos territórios indígenas, eles trazem um outro formato.
2: Sofrem adaptações, né?
0: Adaptações, porque aí ele se adapta a questões territorial, a questão cultural, a forma de organização dessa população. Então, isso já é um diferencial muito grande. Não é à toa que é uma saúde diferenciada, que tem um subsistema específico para isso.
1: Muito bem, nós conversamos com a secretária de Saúde Indígena do Ministério da Saúde, Lucinha Tremembé. Muito obrigado por sua entrevista aqui à Voz do Brasil.
0: Eu que agradeço.
2: Receitas de medicamentos que até então eram emitidas apenas em papel, agora também poderão ser feitas de forma digital a partir desta quarta-feira.
1: A novidade faz parte de uma nova etapa do Sistema Nacional de Controle de Receituários da Anvisa, que passa a oferecer funcionalidades para a emissão e o controle digital das receitas.
2: A mudança amplia as opções de prescrição e mantém o controle sobre medicamentos sujeitos a regras especiais. Confira na reportagem.
3: Algumas receitas que antes eram feitas somente em papel, agora também poderão ser emitidas eletronicamente. A mudança não significa o fim das receitas físicas, nem torna obrigatória a versão digital. A nova etapa amplia as opções de prescrição nas farmácias e drogarias. Entre as principais novidades está a emissão eletrônica das notificações de receita, como as de cor azul e amarela, que eram emitidas somente em papel. O analista de pesquisa João Paulo Ribeiro conta que foi atendido em uma teleconsulta e recebeu uma receita eletrônica e fala sobre as vantagens desse tipo de prescrição.
4: No fim das contas, eu achei super prático, porque diminui a quantidade de papel para carregar depois da consulta, né? Diminui a quantidade de documento para guardar.
3: O novo Sistema Nacional de Controle de Receituários foi criado pela Agência Nacional de Vigilância Sanitária, Anvisa, para centralizar a gestão da numeração e ampliar o controle das receitas utilizadas na prescrição de medicamentos sujeito a controle especial, como explica o diretor da Anvisa, Tiago Campos.
5: Reúne a gestão da numeração dos receituários em uma base nacional única. Isso permite acompanhar o percurso da receita desde a sua emissão até o registro da utilização pela farmácia ou drogaria, com base padronização e rastreabilidade.
3: Para a coordenadora do Grupo Técnico de Vigilância do Conselho Federal de Farmácia, Luciana Calil, o novo sistema de prescrição vai ajudar a evitar a falsificação de receitas e melhorar o acesso das farmácias às informações.
6: Nós temos muitas receitas falsificadas que são feitas de forma ilegal. E de forma eletrônica, isso não vai ser possível, porque essa numeração ela é controlada pela vigilância e ela é associada ao CPF e ao número de registro do prescritor.
3: É bom lembrar que as receitas em papel continuam válidas e podem ser utilizadas de acordo com as regras aplicáveis a cada tipo de medicamento. A implementação do Sistema Nacional de Controle de Receituários, o SNCR, acontece de forma gradual até 29 de outubro de 2026. Mais informações sobre o novo sistema de receituários podem ser obtidas em gov.br/Anvisa. Reportagem Cleide Lopes.
2: Neste mês, o Inmetro promoveu uma operação para a fiscalização de produtos infantis em lojas físicas e virtuais.
1: O objetivo é que a diversão seja segura e não acabe em acidente.
2: Conheça agora algumas dicas dos critérios que devem ser observados e o que fazer em caso de dúvidas ou denúncias.
7: Na hora de escolher um brinquedo, a segurança das crianças deve vir em primeiro lugar. Para prevenir riscos, o Inmetro, Instituto Nacional de Metrologia, Qualidade e Tecnologia, realizou durante o mês de setembro a Operação Criança Segura, que fiscaliza produtos infantis em lojas físicas e virtuais. O assessor da Diretoria de Avaliação da Conformidade do Inmetro, Leonardo Rocha, orienta os pais a verificarem a presença do selo de identificação da conformidade antes da compra.
8: Isso é aquele selinho que tem a marca do Inmetro junto com a marca do organismo de certificação responsável pela avaliação de conformidade daqueles brinquedos. Então, os pais, ao observarem a presença daquele selo, podem ter a tranquilidade de que aquele produto passou por um processo de avaliação com foco no cumprimento dos requisitos de segurança. Essa avaliação contempla auditoria da fábrica onde o produto foi produzido, bem como a realização de testes, realização de ensaios em laboratório para verificar o cumprimento dos requisitos de segurança.
7: Entre os itens verificados estão brinquedos, berços e bicicletas, entre outros produtos infantis. Mas a atenção não deve parar no selo. É importante observar também se as informações estão em português e a classificação etária indicada na embalagem. O assessor do Inmetro, Leonardo Rocha, alerta para a diferença entre a indicação e a restrição de idade.
8: A indicação, ela tem relação com aspectos cognitivos. A criança, ela tem uma idade que vai permitir a ela aproveitar.

0: aproveitar ao máximo aquele brinquedo. É diferente da restrição, que tem relação com segurança da criança. Aquele brinquedo, ele é restrito, ele é proibido para a criança naquela faixa etária.
1: Outra dica é dar preferência ao comércio formal. Nas compras pela internet, o consumidor pode solicitar imagens do produto ou da embalagem, bem como o número de registro quando for
0: naquela faixa etária.
1: Outra dica é dar preferência ao comércio formal. Nas compras pela internet, o consumidor pode solicitar imagens do produto ou da embalagem, bem como o número de registro, quando for o caso. Denúncias podem ser feitas ao Inmetro por meio da plataforma Fala BR ou pelo telefone 0800 285 1818. Já os acidentes de consumo podem ser registrados no endereço SIMAC, com S e C mudo no final, .inmetro.gov.br. Reportagem Pablo Mundim.
2: Até 18 de outubro é possível contribuir com as regras do programa Selo Verde, que certifica produtos e serviços quanto à sustentabilidade ambiental.
3: A iniciativa também ajuda a garantir a competitividade dos produtos brasileiros no mercado internacional.
2: Podem participar fabricantes, prestadores de serviços, entidades representativas, especialistas, consumidores, órgãos públicos e demais interessados.
3: As sugestões podem ser enviadas por meio da plataforma brasilparticipativo.presidente. presidencia.gov.br.
2: E essas foram as notícias do governo federal.
3: Uma realização da Secretaria de Comunicação Social da Presidência da República.
2: Com produção da empresa Brasil de Comunicação.
3: Fique agora com o Minuto do TCU. Em seguida, as notícias do Poder Judiciário e do Congresso Nacional. Boa noite.
2: Boa noite para você. Até amanhã.
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6: O Tribunal de Contas da União analisou as medidas para melhorar o controle e o rastreamento de armas de fogo no Brasil. A auditoria monitorou ações do Ministério da Justiça, Polícia Federal, Exército e Secretaria Nacional de Segurança Pública. A fiscalização aponta problemas na integração dos sistemas e no acompanhamento de armas apreendidas, furtadas, roubadas ou extraviadas. O ministro relator do processo, Éder de Oliveira, falou sobre os resultados do trabalho.
7: A conclusão, senhor presidente, é que essa matéria de alta relevância ainda necessita de ações mais incisivas dos ministérios e órgãos correspondentes para melhorar o controle e a rastreabilidade das armas de fogo no Brasil.
6: O tribunal vai continuar acompanhando o cumprimento das medidas. Saiba mais em tcu.gov.br.
5: 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Você vai ouvir agora notícias do Poder Judiciário.
8: Ministro Gilmar Mendes destaca imparcialidade do ministro Fachin no primeiro ano à frente do STF.
9: Justiça Eleitoral explica como consultar o local de votação para o pleito de domingo.
8: WhatsApp é citado como meio de assédio eleitoral em 37% das ações na Justiça do Trabalho.
9: Boa noite, eu sou Marcela Luiza.
8: E eu sou Walter Lima.
9: No início da sessão plenária de hoje, o ministro Gilmar Mendes, decano do Supremo Tribunal Federal, homenageou o ministro Edson Fachin pelo primeiro ano à frente da corte.
8: Gilmar Mendes destacou como marcas da gestão do ministro Fachin a imparcialidade, a serenidade e o compromisso com a preservação da estabilidade e da identidade institucional do tribunal. Vamos ouvir um trecho.
10: Em um ambiente de temperatura elevada, Vossa Excelência tem mantido o tom sóbrio, a palavra medida e o comprometimento integral com a manutenção da constância, da tranquilidade e do ethos decisório do Supremo Tribunal Federal.
8: O decano do STF também ressaltou que a gestão de Fachin tem se pautado pela Constituição e que essa diretriz tem orientado a atuação do ministro na condução da corte.
9: O plenário do Supremo decidiu hoje, por unanimidade, que servidores que assumem cargo público em outro ente federativo sem interrupção do vínculo com a administração têm direito de optar entre o regime de previdência complementar e o regime previdenciário anterior.
8: O tema servirá de parâmetro para casos semelhantes em todo o país. Marcelo Della Libera.
11: O caso concreto diz respeito a um servidor público municipal do Rio Grande do Sul. Ele questionava uma decisão da Justiça Federal que negou o direito de permanecer na sistemática previdenciária anterior.

0: A instituição do regime de previdência complementar dos servidores federais. O servidor alegava que deveria ter o direito de opção reconhecido porque já havia ingressado no serviço público municipal em fevereiro de 2008 e não houve interrupção do vínculo com o serviço público. O relator é o ministro Edson Fachin, que decidiu atender ao pedido feito pelo servidor. Os demais ministros seguiram o entendimento do relator. Assim, o plenário, por unanimidade, decidiu que servidores municipais, estaduais e distritais que ingressaram no Serviço Público Federal após a instituição da Previdência Complementar têm o direito de optar pelo regime anterior.
1: O primeiro turno das eleições 2026 é neste domingo. Você já sabe onde vai votar?
2: O repórter Fábio Ruas explica como consultar o local de votação.
3: Pode ser de forma presencial ou pela internet. Pela internet, dá para consultar pelo aplicativo e-título. É só acessar a opção Onde Votar. Vai aparecer o local de votação com endereço, zona e seção eleitoral. Também dá para acessar pelo computador, no site tse.jus.br ou na página do TRE do seu estado. Quem preferir, pode procurar cartórios eleitorais, centrais de atendimento ao eleitor e postos do Tribunal Regional Eleitoral de cada estado.
1: O WhatsApp aparece em 37% das ações sobre assédio eleitoral, analisadas pela Justiça do Trabalho.
2: E com o uso das redes sociais, esse assédio não fica apenas no ambiente do trabalho. Samanta Flor.
4: A pesquisa analisou 138 processos de todo o país. Além do WhatsApp e das redes sociais, foram identificados outros aplicativos de mensagens e plataformas usadas pelas empresas. Entre as provas apresentadas à Justiça estão mensagens digitais, áudios, documentos e depoimentos de testemunhas. Desde maio de 2023, a Justiça do Trabalho já registrou mais de 800 processos relacionados a assédio eleitoral.
1: STJ decide que Justiça Brasileira não pode julgar pedido de indenização de ex-jogador de futebol argentino contra produtoras do jogo eletrônico FIFA Soccer.
2: O atleta alegava uso indevido da imagem dele no jogo, que também é vendido no Brasil. Fátima Uchoa.
5: Para o STJ, a simples comercialização do jogo no varejo brasileiro não torna o Judiciário Nacional competente para resolver o caso, já que o ex-jogador mora fora, nunca atuou por clubes brasileiros e as empresas que criaram o jogo eletrônico são sediadas na Holanda e no Reino Unido. A relatora foi a ministra Nancy Andrighi.
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1: Uma boa noite.
2: E até amanhã.
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8: Eu sou Humberto Pinheiro e estes são os destaques de hoje do Jornal do Senado, que começa agora. Medida provisória do Desenrola 3.0 começa a tramitar no Congresso. Senado pode votar confisco de bens usados em crimes sexuais e tráfico de menores. Estatuto do Ribeirinho será tema de debate na Comissão de Meio Ambiente. Boa noite. O Congresso Nacional vai analisar a medida provisória que criou o programa Desenrola 3.0. Serão beneficiados os brasileiros que tiverem dívida não paga com banco, órgão público, comércio ou prestador de serviço em geral. O programa vai durar até o dia 30 de junho de 2028 e tem como objetivo facilitar a quitação desses débitos e limpar o nome dos consumidores. Repórter Alexandre Campos.
9: De acordo com a MP, serão destinados 15 bilhões de reais para que a União compre a dívida dos credores originários com pelo menos 90% de desconto e renegocie diretamente com os devedores, repassando o mesmo abatimento recebido. O senador Oriovisto Guimarães, do PSDB do Paraná, lembrou que a medida vai ser boa para os credores, que irão receber um valor por uma dívida difícil de ser recuperada, e para os devedores, que ficarão com o nome limpo na praça.
10: É claro que isso vai atingir um número enorme de pessoas. Se estima que vai facilitar a vida em torno de 15 milhões de pessoas.
9: O texto editado também prevê medidas do Conselho Monetário Nacional para garantir a transparência de produtos financeiros ofertados no mercado e a melhor tomada de decisão pelos consumidores quando vão contratar algum empréstimo ou comprar um bem ou serviço, por exemplo.
8: A Comissão de Segurança Pública pode votar, após as eleições, o projeto de lei que autoriza o confisco e a destinação de bens móveis e imóveis utilizados na prática de crimes de tráfico e contra a dignidade sexual de crianças e adolescentes. A matéria também pune quem cede imóveis ou apoia esses abusos. A reportagem é de Bruno Lourenço.
11: A proposta diz que veículos, embarcações e imóveis de quem comete ou colabora com delitos de exploração sexual e tráfico infanto-juvenil poderão ser apreendidos, confiscados e revertidos para fundos públicos de assistência e proteção à infância. A senadora Damaris Alves, do Republicanos do Distrito Federal, ressaltou durante a análise do projeto de lei na Comissão de Direitos Humanos a importância de agir contra o patrimônio de quem pratica ou contribui para a exploração de crianças e adolescentes.
12: A responsabilidade por esses crimes não recai somente nos atores, mas alcança os partícipes, como medida dissuasória, aqueles que prestam auxílio na prática delituosa. Por exemplo, aquele que empresta a casa para que uma criança seja explorada sexualmente, que empresta o hotel para que uma criança seja explorada sexualmente.
11: Depois da Comissão de Segurança Pública, a proposta, que surgiu da CPI dos Maus-Tratos, segue para a Comissão de Constituição e Justiça.
8: Já a Comissão de Meio Ambiente pode realizar um debate antes de votar o projeto que cria o Estatuto do Ribeirinho. O pedido do debate ainda precisa ser aprovado pelos senadores. Repórter César Mendes.
9: O Estatuto do Ribeirinho busca assegurar políticas públicas em áreas como saúde, infraestrutura e atividades produtivas para as comunidades tradicionais do Brasil que vivem às margens de rios, lagos e igarapés. Mas o senador Zequinha Marinho, do Podemos do Pará, pediu um debate antes da votação para analisar os critérios de identificação dessas áreas, a forma de comprovar o uso tradicional e os procedimentos de cadastro das comunidades. Para o senador Jaime Bagatoli, do PL de Rondônia, o debate pode reunir informações técnicas, jurídicas e administrativas para definir critérios mais claros, evitando futuros conflitos.
13: Nós temos diversos proprietários com documentos de área, nós temos que dar segurança jurídica também às pessoas, mas sabemos o direito que os nossos ribeirinhos têm.
9: O pedido do debate sobre a criação do Estatuto do Ribeirinho precisa ainda ser aprovado na Comissão de Meio Ambiente.
8: Um novo projeto em análise no Senado propõe a criação do programa Jovem Aprendiz Digital. O texto prioriza estudantes da rede pública e jovens em situação de vulnerabilidade. Repórter Pedro Pincer.
14: A formação deverá abranger ferramentas de trabalho e comunicação, análise de dados, fundamentos de programação, segurança da informação, comércio digital e uso responsável da inteligência artificial. Os conteúdos serão adaptados às atividades e ao nível de desenvolvimento do aprendiz. Terão prioridade estudantes e ex-alunos de escolas públicas, jovens em situação de vulnerabilidade social ou de famílias inscritas no Cadastro Único, pessoas com deficiência e grupos com menor participação nas ocupações digitais. O projeto prevê o aproveitamento de laboratórios, unidades móveis, plataformas de ensino e instrutores do sistema S, inclusive em municípios do interior. Os contratos do programa contarão para o cumprimento da cota de aprendizagem já prevista na CLT. Microempresas e empresas de pequeno porte poderão aderir voluntariamente.
8: E uma nova lei sancionada pelo presidente da República reduz os tributos das empresas que oferecem proteção às seguradoras. A primeira fase da implementação das regras será em 2027, com outra etapa prevista para 2030. Repórter Marcela Cunha.
15: As seguradoras podem contratar outras empresas para dividir os custos das indenizações que precisam pagar aos clientes. São as chamadas resseguradoras, que ajudam a cobrir esses gastos, por exemplo, quando uma enchente atinge muitos imóveis segurados ao mesmo tempo. Uma nova lei reduz a tributação das resseguradoras sediadas no Brasil. A intenção é melhorar as condições dessas empresas para competir com as estrangeiras e fortalecer o setor no país. A partir de janeiro de 2027, a contribuição social sobre o lucro líquido, a CSLL, cai de 15% para 9%. Relator do projeto no Senado, o senador Camilo Santana, do PT do Ceará, explicou que a diferença de tributação favorece a contratação de resseguradoras no exterior.
16: As resseguradoras estrangeiras muitas vezes operam em jurisdições com regimes tributários mais competitivos. Essa assimetria desestimula a manutenção do capital no Brasil e incentiva o envio de prêmios de resseguro para o exterior, gerando saída de divisas.
15: A partir de janeiro de 2030, as resseguradoras também deixarão de pagar o adicional de 10% do imposto de renda.
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8: A Justiça Eleitoral e a Polícia Civil de Santa Catarina tomaram uma iniciativa pioneira para garantir o voto livre e seguro das mulheres vítimas de violência doméstica. Nas eleições de 2026, quem tiver medida protetiva poderá votar numa sessão diferente da conhecida pelo agressor. Quem explica essa mudança é a repórter Raíssa Abreu.
20: O Tribunal Regional Eleitoral de Santa Catarina entendeu que a regra da transferência temporária de eleitores, o voto em trânsito, poderia valer para que mulheres com medida protetiva mudassem temporariamente seus locais de votação. É o que explica o coordenador de gestão do Cadastro Eleitoral, Carlos Gerber.
21: Houve uma interpretação que a mulher com medida protetiva, ela tem a sua liberdade, a sua acessibilidade, acesso aos locais mais restritos, e isso poderia impedir por uma razão de segurança pessoal dela de deixar de votar.
20: De acordo com Gerber, a ideia está sendo levada ao Tribunal Superior Eleitoral, que pode estender a possibilidade a todo o país nas próximas eleições. Se você precisa de apoio ou orientação sobre medidas protetivas, a Central de Atendimento à Mulher funciona 24 horas pelo telefone 180. Em caso de emergência, ligue 190.
8: Com trabalhos técnicos de Eliseu Caires, o Jornal do Senado fica por aqui. Acompanhe agora as notícias da Câmara dos Deputados. Boa noite e até amanhã.
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22: Câmara aprova prioridade para mães solo no Sistema Nacional de Empregos.
23: Proposta institui política para ampliar ações de saúde nas escolas públicas.
22: Projeto de lei busca melhorar condições de emprego para jovens indígenas.
24: Boa noite. Avança na Câmara a proposta que visa aprimorar as condições de emprego para jovens indígenas. A repórter Maria Neves traz mais informações sobre a iniciativa.
25: A Comissão da Amazônia e dos Povos Originários e Tradicionais da Câmara aprovou o projeto do deputado defensor Estélio Denner, do União de Roraima, que institui programa de emprego e formação para jovens indígenas. Dentre as vantagens previstas para empresas que contratarem indígenas entre 19 e 29 anos, está a redução de 50% na contribuição para a Previdência Social sobre o salário do do novo empregado. O benefício será concedido por até 36 meses. Empresas que aderirem ao programa terão outras vantagens, como prioridade na participação em programas e editais federais de inovação e desenvolvimento regional. A contratação de jovens indígenas também contará como critério de desempate em licitações públicas. O texto aprovado determina que o poder público deverá promover a qualificação técnica e profissional de jovens indígenas por meio de cursos gratuitos. Para isso, prevê parcerias com órgãos e entidades públicas de educação e com o chamado Sistema S, que inclui, por exemplo, SESI e SEBRAE. A execução do programa terá de contar com organizações indígenas registradas. O projeto também prevê que as empresas forneçam aos trabalhadores indígenas informações claras sobre seus direitos trabalhistas, com respeito às suas especificidades culturais e linguísticas. Sempre que possível, o programa deverá utilizar materiais bilíngues. O projeto que institui o Programa de Emprego e Formação para Jovens Indígenas ainda será avaliado pelas Comissões de Finanças e Tributação e de Constituição e Justiça. Se aprovado, poderá seguir para o Senado. Da Rádio Câmara de Brasília, Maria Neves.
17: Direitos Humanos.
0: Jefferson Rodrigues, do PSDB de Goiás, defende a aprovação de proposta que reforça a proteção à liberdade religiosa e aos locais de culto. Autor da matéria, ele assinala que o objetivo é impedir interferências indevidas do poder público no funcionamento interno de igrejas.
1: Jefferson Rodrigues cita decisões judiciais recentes que teriam limitado o conteúdo de pregações, situação que o deputado caracteriza como censura prévia. Ele afirma que manifestações baseadas na doutrina de cada religião não podem ser consideradas ilegais sem análise de eventual abuso.
0: Doutor Ismael Alexandrino, do PSD de Goiás, é autor de projeto que cria classificação etária específica para desenhos animados e animações digitais para crianças. A proposta estabelece faixas para menores de 2 anos, de 2 a 4 anos e de 4 a 6 anos.
1: Segundo o doutor Ismael Alexandrino, o objetivo é proteger as crianças dos riscos de conteúdos inadequados e orientar pais irresponsáveis. O projeto também obriga plataformas digitais a verificar a idade dos usuários, auditar conteúdos infantis e ajustar os sistemas de recomendação.
0: Rui Falcão, do PT de São Paulo, sugere a realização de audiência pública para discutir relatos de perseguição a ativistas e dirigentes que defendem os direitos do povo palestino. O deputado é um dos autores de requerimento apresentado à Comissão de Direitos Humanos da Câmara.
1: Rui Falcão assinala que o encontro deve abordar denúncias de censura e intimidação contra pessoas que se manifestam sobre o conflito entre Israel e Palestina. Ele ressalta a importância da liberdade de expressão e da preservação do debate sobre violações de direitos humanos.
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17: Relações Exteriores.
3: Dani Cunha, do PL do Rio de Janeiro, destaca a importância da Frente Parlamentar Mista em apoio à integração União Europeia-Mercosul para o acompanhamento da implementação do acordo comercial entre os dois blocos. A deputada avalia que o grupo tem contribuído para o avanço do tratado.
4: Dani Cunha lembra que o acordo reduz tarifas de importação e amplia as oportunidades de comércio entre os países do Mercosul e da União Europeia. Ela defende que o Congresso siga de perto os efeitos das novas regras sobre os setores produtivos brasileiros.
3: Nicolette, do PL, pede ao governo melhorias na infraestrutura e na capacidade operacional dos postos de fronteira de Roraima. O deputado entende que a iniciativa vai melhorar o comércio exterior e ampliar a integração econômica de Roraima com a Venezuela e a Guiana.
4: Nicolette observa que o crescimento da produção agropecuária e agroindustrial roraimense causa gargalos que dificultam a expansão das exportações. Entre as medidas sugeridas por ele estão a modernização dos postos de fiscalização

0: e a desburocratização para a liberação de cargas.
1: Transportes. Comissão mista aprova a medida provisória que institui linha de crédito para entregadores e motoristas, incluindo o transporte escolar. A reportagem é de Emanuele Brasil.
2: A comissão mista, que analisa a medida provisória que institui linha de financiamento para entregadores, motociclistas e ciclistas, aprovou o relatório da deputada Amanda Gentil, do PP do Maranhão. A proposta alcança profissionais cadastrados em plataformas digitais que institui linha de financiamento para entregadores, há pelo menos 6 meses e que tenham feito no mínimo 100 corridas ou entregas. A linha de crédito também vale para motociclistas profissionais com vínculo empregatício formal e pelo menos 6 meses de exercício da atividade. O financiamento poderá ser usado para comprar motocicletas, motonetas, ciclomotores, flex e bicicletas elétricas produzidas no Brasil ou vinculadas a projetos de investimento produtivo nacional. Caberá ao Ministério do Desenvolvimento, Indústria, Comércio e Serviços definir os fabricantes e a lista de marcas e modelos. O texto aprovado autoriza o uso de recursos do Fundo de Investimento de Infraestrutura Social para financiar a renovação da frota e investimentos relacionados ao transporte urbano e para reduzir os riscos das operações e ampliar a oferta de crédito. O arranjo prevê a cobertura de garantia do Fundo Garantidor de Operações e do Fundo Garantidor para Investimentos. A relatora acolheu 6 das 14 emendas apresentadas ao projeto do Poder Executivo. Entre as alterações está a que inclui os profissionais do transporte escolar entre os beneficiários da linha de crédito. O relatório também autoriza os bancos a adotarem sistema de pagamento flexível para as operações. A regra permite a cobrança de parcelas com valores diferentes no início e no final do financiamento, com o objetivo de facilitar o acesso ao crédito pelos trabalhadores. A deputada Amanda Gentil explicou o objetivo das alterações.
3: A gente tem um espaço para poder trazer uma análise de crédito um pouco mais sensível para o trabalhador que está ali na ponta e para que ele consiga fazer o uso desse financiamento.
2: O texto segue agora para análise dos plenários da Câmara dos Deputados e do Senado. Da Rádio Câmara de Brasília, Emanuele Brasil.
0: Milton Vieira, do Republicanos de São Paulo, pretende tornar obrigatório o uso de lacre físico de segurança nas placas de motocicletas, ciclomotores, triciclos e quadriciclos. Ele acredita que a medida dificulta a remoção e a clonagem das placas, facilitando a identificação dos veículos.
1: O projeto de Milton Vieira determina que o lacre seja inviolável, numerado e rastreável, sem substituir os mecanismos digitais de identificação já utilizados. A proposta também prevê multa e remoção do veículo que circular sem o dispositivo ou com lacre adulterado.
0: Fábio Chioquete, do União de Santa Catarina, propõe que motoristas flagrados dirigindo embriagados, mas sem causar acidentes com vítimas, não sejam presos em flagrante. A proposta permite que a polícia registre apenas um termo circunstanciado de ocorrência no local da abordagem.
1: De acordo com Fábio Chioquete, a medida busca desburocratizar a atuação do poder público e evitar prisões desnecessárias. Segundo o autor, a intenção é reduzir a sobrecarga do sistema carcerário e concentrar os esforços policiais e judiciais nas ocorrências mais graves.
4: Trabalho.
0: A Câmara aprovou um projeto que garante atenção especial à mãe solo no Sistema Nacional de Emprego. A repórter Paula Bittar acompanhou a votação.
5: A Comissão de Constituição e Justiça da Câmara dos Deputados aprovou um projeto que garante atenção especial às demandas das mães solo no Sistema Nacional de Emprego, SINE. O texto aprovado estabelece o atendimento especial para viabilizar a participação dessas mulheres em oportunidades de trabalho, emprego, renda e empreendedorismo. O projeto também define que, caso não sejam preenchidas as vagas reservadas a mulheres em situação de violência doméstica e familiar, o saldo deverá ser destinado sucessivamente a mães solo, mulheres em geral e público em geral. De acordo com a autora da proposta, a deputada Laura Carneiro, do PSD do Rio de Janeiro, as mães solo enfrentam dificuldades estruturais no mercado de trabalho e muitas acabam recorrendo à informalidade.

0: A proposta que garante atenção especial às demandas das mães solo no Sistema Nacional de Emprego segue agora para análise do Senado. Da Rádio Câmara de Brasília, Paula Bittar.
1: Previdência. Fábio Macedo, do Podemos do Maranhão, defende a aprovação de proposta que regulamenta a aposentadoria especial dos agentes comunitários de saúde e de combate às endemias. O texto estabelece idade mínima de 52 anos para homens e 50 para mulheres, com pelo menos 20 anos de atividade na função.
2: Fábio Macedo ressalta que a medida assegura integralidade para que o benefício corresponda à remuneração recebida no momento da aposentadoria, além de paridade com os profissionais da ativa. A proposta também considera o período de readaptação funcional como tempo de efetivo exercício.
1: Consumidor. Paulo Teixeira, do PT de São Paulo, pretende estabelecer novas regras para rótulos, embalagens e publicidade que façam referência a frutas para torná-los mais claros. Ele acredita que os produtos precisam indicar a quantidade de cada fruta efetivamente utilizada em sua composição.
2: Paulo Teixeira explica que quando a imagem ou a divulgação destacar uma fruta que não esteja presente no produto, deve haver um aviso informando essa ausência. A iniciativa pretende evitar que a apresentação dos alimentos crie uma percepção diferente de sua composição real.
1: Desenvolvimento regional. Samuel Viana, do União de Minas Gerais, recomenda a aprovação do texto que aperfeiçoa a Política Nacional de Proteção e Defesa Civil. O projeto reforça o monitoramento de desastres, a integração de dados entre os entes da federação e a coordenação das ações de prevenção e resposta.
2: Relator da matéria, Samuel Viana avalia que as mudanças devem ser incorporadas à legislação já existente para evitar a criação de normas com funções semelhantes. A matéria também prevê um cadastro nacional de voluntários para atuação em situações de desastre.
1: Júlio César, do PSD do Piauí, propõe proteger os incentivos fiscais do imposto de renda para empresas que investem nas regiões Norte e Nordeste. O texto busca garantir a continuidade dos projetos de desenvolvimento nas regiões da Sudã e da Sudene.
2: De acordo com Júlio César, os incentivos regionais são fundamentais para atrair novos investimentos, gerar empregos e reduzir as desigualdades no país. Para ele, o corte nesses benefícios compromete a segurança jurídica e a competitividade dessas regiões.
1: Carlos Chiodini, do MDB de Santa Catarina, apoia a criação de concursos especiais de loteria para ajudar municípios em estado de calamidade pública. Pela proposta, a maior parte da arrecadação seria destinada às cidades afetadas proporcionalmente à população atingida.
2: Carlos Chiodini argumenta que a medida pode acelerar a chegada de recursos às comunidades atingidas por desastres naturais. O projeto também prevê transparência e prestação de contas sobre a aplicação do dinheiro recebido pelos municípios.
1: Economia. Yandra Moura, do União de Sergipe, é autora de projeto que visa combater o superendividamento no país. O projeto estabelece câmaras municipais de renegociação de dívidas e teto de 30% da renda familiar para novos empréstimos de consumo.
2: Yandra Moura argumenta que a medida restaura a dignidade financeira de milhões de brasileiros e contém os altos juros do cartão e do crédito rotativo. Ela acrescenta que a proposta prioriza famílias chefiadas por mulheres e idosos e pessoas com deficiência.
1: Educação. Deu o primeiro passo na Câmara a proposta de uma política nacional para ampliar ações de saúde nas escolas. A repórter Kate Nayane tem mais detalhes.
3: A Comissão de Educação da Câmara dos Deputados aprovou o projeto que cria a Política Nacional de Saúde na Escola e transforma em lei as principais diretrizes do atual Programa de Saúde na Escola. A proposta consolida iniciativas desenvolvidas nas escolas públicas em parceria com o Sistema Único de Saúde, o SUS. Segundo a relatora da proposta, deputada Nelly Aquino, do Podemos de Minas Gerais, a criação deste programa deve ajudar na promoção da saúde e prevenção de doenças no ambiente escolar, além de estimular o protagonismo de crianças e adolescentes em ações de saúde. Outros objetivos são o enfrentamento de vulnerabilidades que possam comprometer o desenvolvimento escolar e fortalecer a participação da comunidade. A proposta que cria a Política Nacional de Saúde na Escola será analisada em seguida pela Comissão de Saúde. Da Rádio Câmara de Brasília, Kate Nayane.
2: Delegado Matheus Laiola, do União do Paraná, é autor de projeto que amplia os direitos das estagiárias gestantes. A proposta prevê 30 dias de licença maternidade com manutenção do vínculo e da bolsa auxílio, quando houver, além de indenização pelo recesso não usufruído.
1: O projeto de delegado Matheus Laiola também amplia de 2 para 3 anos o prazo máximo de estágio na mesma instituição. A

0: Existem estudos sobre os possíveis benefícios do ácido folínico para pessoas com TEA e se há pedidos para que o tratamento seja avaliado pelo SUS. Euclides Petersen pergunta ainda se o governo pretende criar projetos para testar o uso do medicamento em casos específicos.
1: Esporte. Danley de Deus Hinterholtz, do PSD do Rio Grande do Sul, destaca o papel do esporte no desenvolvimento e na inclusão de pessoas com síndrome de Down e com autismo. O deputado reitera que a prática esportiva contribui para a saúde, a autonomia, a convivência e a participação social.
0: Danley de Deus Hinterholtz propõe um debate com especialistas, educadores, associações e familiares sobre os desafios e as experiências de inclusão por meio do esporte. Ele explica que o objetivo é fortalecer políticas públicas que integrem o esporte, a educação e os direitos dessas pessoas.
1: Helena Lima, do PSD de Roraima, defende proposta que inclui entidades esportivas sem fins lucrativos entre as instituições que podem ter imunidade de impostos. A medida abrange organizações certificadas dos movimentos olímpico, paralímpico, clubístico e educacional.
0: Na opinião de Helena Lima, a imunidade pode fortalecer projetos esportivos voltados à inclusão social, à educação e à formação de atletas. Ela argumenta que o alívio tributário ajuda a manter o funcionamento dessas entidades e a continuidade de ações de interesse público.
1: Termina agora o Jornal Câmara dos Deputados, produzido pela Rádio Câmara, com trabalhos técnicos de Wellington Teles e a apresentação de Val Monteiro e Luciana Vieira. Uma boa noite para você.
0: A Voz do Brasil volta amanhã. Boa noite.
2: Você ouviu A Voz do Brasil. Boa noite.

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0: 10:30.
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3: 10:33.
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0: 11:30.
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2: Mais 11:33.

0: 11:41.
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3: Meia-noite e seis.

0: meia-noite e 32.
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0: Meia-noite 35.

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0: 1:30.
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0: 1:31.

1h47. 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
4: 1:59.

0: Pozinho gostoso danado.
1: Queria pedir só uma palhinha daquela.
0: Opa, João.
1: Eu sinto falta de você. É você, mas não perdi. Só pra

0: salva de palmas pra Pablo aí.
1: Obrigado, pra nós.
0: Pablo agora é um cidadão de Serrita, da vazinha dos Gomes, da família. Eita,
1: obrigado. Obrigado, filho.
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3: 2:06.

0: Obrigada!
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2: 2:13.

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0: 2:30.
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1: 2h45.
2: E aí, Léo? Vamos fazer nossa parte?

0: difícil Ferrugem. 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
1: Sorriso Maroto!
2: Sorriso Maroto! 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
3: Três.

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1: 3:25.

0: vai ouvir o que não quer, hein? Vê lá, hein?
1: Três e trinta e um.
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1: 3:33.

0: Tchau, gente. Obrigado!
1: 3:55.
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0: salva de palmas pra Pablo aí.
1: Obrigado. Obrigado, pra nós, pra nós.
0: Pablo agora obrigado. É um cidadão de Serrita, da vazinha dos Gomes, da família. Eita,
1: meu, obrigado. Obrigado.
2: Quatro e dois.

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0: Gratidão!
1: E Guilherme Benu! Obrigado, gente.
2: Obrigado, gente. Coisa linda.
3: Senhoras e senhores, uma salva de palmas para Guilherme Benuto.
0: Muito obrigado.
4: 4 e 13.

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2: Quatro horas e 30 minutos.
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1: 4:32.

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5: 5:24.

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2: 5 horas e 30 minutos.

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1: 5h40.
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1: 5h42.

Iniciamos mais um dia com a graça de Deus, com a proteção da Virgem Maria, nossa mãe, e sob a luz e o amparo do Espírito Santo. Coloquemos todas as nossas alegrias, preocupações, coloquemos no coração do nosso Deus mais esse dia que Ele nos dá para a nossa vida, para a nossa existência, para que nós sejamos seus filhos e filhas muito amados. Com muita confiança, vamos rezar. Senhor, no silêncio deste dia que amanhece, venho pedir-te a paz, a sabedoria, a força. Quero olhar hoje o mundo com os olhos cheios de amor, ser paciente, compreensivo, manso e prudente. Ver além das aparências teus filhos como tu mesmo os vês, e assim não ver senão o bem em cada um. Fecha meus ouvidos a toda calúnia, guarda minha língua de toda maldade, que só de bênçãos se encha meu espírito. Que eu seja tão bondoso e alegre, que todos quantos se achegarem a mim sintam a tua presença. Reveste-me de tua beleza, Senhor, e que no decurso deste dia eu te revele a todos. Ave Maria, cheia de graça, o Senhor é convosco. Bendita sois vós entre as mulheres, bendito é o fruto do vosso ventre, Jesus. Santa Maria, Mãe de Deus, rogai por nós, pecadores, agora e na hora da nossa morte. Amém. Cheios de amor e confiança, rezemos. Pai nosso que estais nos céus, santificado seja o vosso nome. Venha a nós o vosso reino, seja feita a vossa vontade, assim na terra como no céu. O pão nosso de cada dia nos dai hoje. Perdoai-nos as nossas ofensas, assim como nós perdoamos a quem nos tem ofendido.

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1: 6:21.
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1: 6:24.

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2: 6h41.
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2: 6:50.

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0: Jorge bateu!
1: Felipe Araújo!
2: Obrigado, mano. Obrigado,
1: sucesso,
2: gente.
1: Cara!
2: Saúde, sucesso, viu?
1: Prazerzão estar aqui com você.
2: Tamo junto, viu, meu mano?
1: Precisando nosso tamanho.
2: Obrigado mesmo.
1: Até mais, gente. Beijo, boa noite.
0: Obrigado, gente. Pode ficar aí, Jorge. Pode ficar aí.
1: Eu vou embora pra não te atrapalhar.
0: Não, pode ficar aí.
1: Obrigado, Blenny. Obrigado, galera.
2: Vamos embora, vai.

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6: 7:37.

0: Mão pra cima e faz barulho aí, Fortaleza, por gentileza, vai.
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2: 7h43.

0: Obrigado, meus irmãos.
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2: Kleber, Matheus, Cauã, ao vivo.

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0: E tem muito mais prêmios! A partir de agora te faço companhia, André Luiz. Mais uma vez eu peço licença para entrar em sua casa, em seu trabalho, em seu carro, aonde quer que você esteja. Meu muito obrigado pelo seu carinho. Vamos juntos nessa manhã de quinta-feira. O tempo tá passando, não é verdade? E você tem que aproveitar cada segundo da sua vida com quem você ama de verdade, com muita saúde, muita paz e responsabilidade. Nessa manhã maravilhosa, eu te convido para estar junto comigo. Tem muitos prêmios, muita participação. E eu quero a sua companhia através do nosso WhatsApp no 3427-2325. Vem com a gente porque está começando o melhor bom dia, o bom dia de toda a região, com certeza com o seu amigão André Luiz, um amigão da família.
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0: Mais FM, muito mais você, tá aí, Vitor e Léo. Ô, musicão, hein? Pra começar muito bem a sua manhã de quinta-feira.
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0: Começando muito bem essa manhã. Ô, tá chegando, turma do pagode. Viva a vida, porque o importante é viver e viver intensamente.

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Tá aí pra você então, Tiaguinho, tá vendo aquela lua, tá na mais, tá bom demais, nessa manhãzinha maravilhosa, pra você aproveitar o dia e com força total, sabe, sacude a poeira, dá volta por cima, pensamentos positivos, que tudo, tudo na sua vida vai se transformar, pode ter certeza disso, né? A vida é tão curta e você tem que aproveitar cada instante. Olha, você vai mandando sua mensagem nessa manhã da mais, no 3427-2325, eu tô aqui, ó, prontinho pra atender você com todo carinho, já tem a sua participação, então vai mandando mensagem aí, daqui a pouquinho tem informações pra você, daqui a pouquinho tem muita coisa legal aqui na Rádio Mais, porque aqui toca muito mais sucesso!

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2: Muito bem, de volta. 8:37 em todo o litoral. Bom dia pra você. Obrigado pelo carinho. Bora aqui, bora, meu povo, porque hoje é quinta-feira. Nesse dia 1º de outubro, né? Nossa, já como passou o ano, hein? Tá passando rápido demais, faltando 3 meses apenas aí pra poder, né, comemorar o feliz ano novo. É, fala a verdade, mês de outubro merece atenção, viu? Muita atenção, porque o próximo domingo tem aí a votação para vários candidatos, né? Inclusive presidente, governador, deputado federal, estadual e 2 senadores, hein? Bora se conscientizar, pessoal, pra votar em quem você acha melhor, né? Ou menos pior. 8:38 agora, daqui a pouquinho tem pra você aí as previsões astrais, previsão do tempo. Já mudou o tempo de novo, né? Que coisa. Olha, hoje tem sorteio pra você na Rádio Mais. Porque hoje é quinta-feira e tem a palavra misteriosa também hoje, tá? Daqui a pouquinho pra você, então, tem, olha, prêmios pra você de montão aqui na Rádio Mais. 3427-2325. Olha, tem notícias também, informações aqui. Ventos acima de 100 km por hora, né? Deixa morto e desalojados no Paraná, gente. Que coisa, viu? Uma enxurrada invadiu uma casa, estourou o vidro, viu? Durante a chuva, acabou com a casa inteira, viu? Olha, Rio tem queda de

árvores após noite de muita ventania, rajada de até 90 km por hora também no Rio de Janeiro. Rapaz do céu, viu? Aqui também no litoral ventou um pouco, né? Aliás, um pouco não, bastante. Em alguns pontos aqui, ó, rajadas de vento de até 70 km por hora também. Daqui a pouquinho eu conto pra você sobre a questão aí do tempo e a temperatura na programação da Mais. Vai mandando seu alôzão aí no 3427-2325, porque amanhã da Mais só tá começando nesse dia 1º de outubro. Olha, você tem um mês inteiro pra poder aproveitar ainda, viu? Poder aproveitar com muita coisa boa, com muita prosperidade, pensamentos positivos também, que é importante. Então vem com a gente, vem ser feliz na Mais FM, porque tá na Mais, tá bom demais, chegando mais sucesso pra você. Com o Diego e Vitor Hugo. É uma regravação, né?

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0: de quinta-feira.
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0: 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Ó, daqui a pouquinho a participação aí do nosso amigão. Deixa eu ver aqui, ó. Alô, meu amigo. É o Antônio. O Antônio também tá com a gente. Obrigado, Antônio. O Sérgio também mandando aquele alusão pra nós aqui. Quem mais aqui, ó? Alô, Ruth. Um beijo pra Rutinha também, tá sempre ouvindo a gente. Quem mais aqui, ó? Nossa amigona Beth já mandou alusão aqui pra gente. Alô, Biratã. Bom dia, o Biratã da Cabo Sul também ouvindo a gente. Quem mais? A Deia Miranda também tá na programação da Rádio Mais. A Sueli do Corumbá, bom dia pra ela também. João Vitor do Guapiranga mandando alusão. A Isa do Guarau também acabou de mandar mensagem aqui pra mim também. Alô, minha amiga Robertinha. Beijo pra Roberta também, tá sempre ouvindo a Rádio Mais. A Glaucia também, a Carmen Lúcia. Ô, minha amiga... A Veridiana também tá ouvindo a gente. A Carol Maia também tá mandando alusão aqui pra mim. Obrigado. Quem mais aqui, ó? Ô, minha amiga, Juscelia também tá ouvindo a gente. Obrigado. A Ana Paula também tá ouvindo a gente. Obrigado pelo carinho lá do centro da cidade. Muita gente mandando alusão. Manda o seu alusão também aqui, ó. Pode mandar áudio. Manda seu alusão, porque amanhã da mais só tá começando nessa quinta-feira animada, hein? Quinta-feira de promoções pra você. Tem muito sorteio da Rádio Mais hoje. Não perca a

mais, FM Minha Rádio é muito mais, 8h58, Simone Mendes, na programação da Mais Ouvida em toda a região. Bom dia pra você, obrigado pelo carinho, bora que bora!

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Mais FM agora 99, bom dia! Tudo bem? Uma ótima quinta-feira. Na mais ouvida em toda a região. Cleiton Romário, Zé Neto Cristiano.

0: Radiohar! 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
1: Muito bem, conferindo o seu signo nesta manhã aí, dia 1º de outubro, para você ariano, você ariana. Olha, um bom momento para melhorar os seus relacionamentos, viu? Principalmente familiares, você de Áries. Evite discussões e procure ouvir mais, viu? Você ariano, você ariana. Muito bom dia, você de Touro. Dia de colocar as ideias em ordem, viu? Conversas importantes podem trazer uma resposta positiva. Ó, uma nova oportunidade para você de Touro, tá bom? Bom dia, você de Gêmeos. A comunicação está em alta, viu? Olha, notícias positivas podem surgir, você de Gêmeos. No amor, o carinho e o diálogo ajudam você a se aproximar de alguém especial, tá bom? Muito bom dia, você de Câncer. Trabalho e estudo, viu? Tá sempre à flor da pele aí, tá? Importante você ter novos contatos, você de Câncer. Atitude também é importante, tá? Se posicione hoje, você de Câncer, para você ter bons resultados no futuro. Olha, bom dia, você leonino, você leonina. Oportunidades inesperadas podem aparecer no seu dia de hoje, tá bom, você de Leão? Fique atento a uma proposta nova ou até mesmo, né, um pouco mais de responsabilidade também para você de Leão. Bom dia, você de Virgem. Dia favorável para dinheiro e família, viu? No trabalho, você de Virgem, confiança pode abrir novas portas. Quem sabe aí, né? Uma nova oportunidade para você de Virgem. Daqui a pouquinho tem Libra, Escorpião, Sagitário, Capricórnio, Aquário e Peixes. Na manhã da mais, a manhã mais gostosa do seu rádio.

0: Rádio. Olha, vai mandando seu alôzão aí, 9h19 agora. Manda aí no 3427-2325. Hoje tem sorteio pra você. Olha, valendo prêmios da Rádio Mais, prêmios pra você o tempo todo, viu? Não perca tempo, não. Não perca tempo, não. 9h20 em todo o litoral. Deixa eu ver aqui, ó. Quem tá participando com a gente nessa manhãzinha maravilhosa. 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Quem mais tá comigo aqui rapidinho? Ô, Deia Miranda, bom dia pra Deia também. Ah, o João Vitor mandou. André Luiz, toca uma música aí só pra contrariar, interfone. Já mando pra você, tá bom? Oi, Sueli, bom dia pra Sueli também. Quem mais tá comigo aqui rapidinho? Alô, bom dia! Quem fala?
1: Oi. Outubro chegou, trazendo mais uma oportunidade de fazer diferente. Que seja um mês de mais calma, mais fé, mais cuidado consigo e mais gratidão pela vida. Que saibamos deixar para trás o que não nos faz bem, valorizar quem caminha ao nosso lado e aproveitar os pequenos momentos que tornam os dias especiais. Que tenhamos coragem para recomeçar quantas vezes foram necessárias.
0: Verdade.
1: E disposição para continuar trabalhando pelos nossos sonhos, uhum. Sem perder a confiança no tempo e nos planos de Deus.
0: Verdade.
1: Outubro venha leve, traga paz para o coração, esperança para os dias e muitas razões para agradecer. Tenha muita paz e leveza no coração. Valorize quem está ao seu lado.
0: Amém.
1: Confie no tempo de Deus. Aproveite os pequenos momentos. Deixe para trás o que não te faz bem. Cuide de você com muito carinho. Permita-se recomeçar sempre que for preciso. Mantenha a esperança sempre viva. Seja grato por todas as bênçãos que já viveu e por tudo que ainda está por vir. Trabalhe pelos seus sonhos e dedicação e fé.
0: Amém.
1: Bom dia a todos, bom trabalho, tudo de bom. Um abraço, Isa do Guaraú.
0: Ô, minha amiga Isa! Olha, que nesse mês de outubro seja um mês maravilhoso para todos nós, viu? 9h22, na Mais Ouvida. Tá na Mais, tá bom demais. Bom dia para você.

Tá aí, sucesso pra você com Luan Santana, minha rádio muito mais, mais FM sempre com você, obrigado pelo carinho. Bora que bora, meu povo, hoje é quinta-feira, muita gente mandando mensagem aqui, muita gente mandando alusão. Falar pra você que, olha, tem notícias aqui da região, a Receita Federal prende, né, 366 quilos de cocaína em carga de café no Porto de Santos, viu? A droga foi encontrada em um dos quatro containers com uma carga de 77 toneladas de café. A mercadoria sairia aqui do Porto de Santos com destino a Barcelona, na Espanha. Agora, 366 quilos de cocaína. Rapaz, é muita coisa, viu? O que mais aqui, ó? Olha, o maníaco confessa uma série de ataques a mulheres e não poderá ser preso por causa das eleições. Você acredita nisso, gente? Eu não acredito no negócio desse aqui. É? Não é possível um negócio desse. Um homem é investigado por ao menos 5 crimes do Guarujá.

0: As câmeras registraram, viu, as abordagens e a Polícia Civil analisa, viu? Analisa os fatos aí. Os crimes como estupro, viu? E estupro também de vulnerável. Agora, o cara nas abordagens e a Polícia Civil analisa, viu? Analisa os fatos aí. Os crimes como estupro, viu? E estupro também de vulnerável. Agora, o cara não pode ser preso por conta das eleições. Não é possível isso. Como que pode um negócio disso, né, gente? Ah, meu Deus do céu. Olha, ele fez vários ataques. Inclusive no Guarujá, viu, gente? No Guarujá, vários ataques. Tem registro aqui de imagens desse maníaco atacando aí as pessoas. Olha, as vítimas têm 12 anos, viu? E a polícia também tá analisando aí, ó. Como que vai fazer para poder prender, viu, esse cidadão. Segundo o delegado aí, a análise jurídica busca verificar se os ataques podem ser enquadrados como crimes ou apenas mais altas aí para esse indivíduo. Agora, você sabe que a pena prevê de 5 anos de prisão, viu? Agora, no caso de estupro de vulnerável, pena de até 12 anos de cadeia. Muito pouco, na verdade, muito pouco mesmo. Muito pouco mesmo. Ó, e falar pra você, por conta das eleições, aí tem um período que ninguém pode ser preso. É só o Brasil que faz isso. Um que pode um negócio desse? O cara pode matar, roubar, ele não vai preso, viu? Só depois das eleições. É impressionante, viu? 9h31, o que você acha disso, hein, produção? Eu acho um absurdo, né? Literalmente. Olha, hoje tem sorteio pra você aqui na Mais FM. Dá uma olhadinha no nosso status aqui no WhatsApp, hein? Tem muita coisa legal pra você aqui hoje. 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Tenha seu cartão Tenda que o preço baixa de verdade. 9h32, já tem a perguntinha misteriosa, a palavra de hoje, hein? Daqui a pouquinho a palavra misteriosa.
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2325. 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

0: 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Olha, todos os dias com você, a mais ouvida em toda a região. Obrigado pela grande audiência. Hoje tem sorteio pra você, todo dia, aliás, né? Todo dia tem sorteio, tem promoções, tem participação, tem música. Tem muita alegria também na Manhã da Mais. 9h39. Alô, Dilcinho.
1: Daquele jeito, você sabe isso aqui, ó.

0: É bom demais, de volta. Tá na mais, tá bom demais, 9h46. Vou soltar aqui a perguntinha, a palavra misteriosa de hoje. Me ajuda aí, produção, me ajuda aí, ó. É? Olha, em comemoração aí, comemoração aos 25 anos do Tenda Atacado, a perguntinha do dia, da palavra misteriosa, valendo prêmios da Rádio Mais hoje. Palavra misteriosa, com 10 letras. Tem 10 letras. Hã? Olha, vai uma dica aí, ó. Tem no... Hã? Tem no Tenda Atacado, tem. Tem no Tenda Atacado com 10 letras. É pra comemorar hoje, é aniversário do Tenda lá, viu? Tem no supermercado, também tem, lógico. 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Dá mais uma dica, hein? 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Ih, rapaz, com 10 letras. E essa eu não sei ainda, viu? Tô tentando achar aqui, ó. Manda mais uma opção aí. É? Mais uma pista, produção. Ah, legal. É, mas essa não é dica, pô. Ó, pode ser alimento, roupa, eletrônico, qualquer outra coisa, é isso? Ih, rapaz, mas o que é isso, será? Com 10 letras. Vamos pensar aqui, ó. Bora, 10 letrinhas. 10 letrinhas. Tem no Tenda. 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Palavra misteriosa com 10 letras. 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É, isso é uma dica aí, ó. Todo mundo compra. Todo mundo compra. É, sem isso também não poderíamos viver. Logicamente que não, né? Mas é de comer? Pode ser também. Pode ser. Olha quanta dica eu já dei pra você aí, ó. 10 letras, hein? 9h48 na mais. Vai mandando aí, ó. 3427-2325. Essa eu quero ver hoje, hein? Esse eu quero ver,
1: hein? As manhas não entra não, tem a instrução de um profissional.
0: 10 letras hoje, a palavra misteriosa. Para com isso. 10 letras.
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0: Tem no Tenda Atacado. É bom, viu? O pessoal perguntou aqui, mas a gente compra, lógico que compra. É bom demais. 10 letrinhas. Bora, meu povo. Manda mensagem aí no 3427-2325. Deixa eu ver quem tá comigo aqui. Alô, Serjão. Bom dia, Serjão. Bom dia.
2: Ô, senhor Luiz. Bom dia, senhor Luiz.
0: Tá no céu.
2: Você, todos estão ouvindo a rádio. É. Todos os colaboradores. Mandar um salve aqui pro nosso amigo aqui, o Tonhão, aqui na obra aqui. O Roberto e os outros também. Tem um monte de ficar falando pro nome, né?
0: Ô,
2: e
0: Tonhão.
2: Pra todo mundo tá ouvindo a rádio, pra todos aqui da... Cadê o Berrante? O Berrante, com força, solta os bichos. E hoje é quinta-feira, hein? E vai Corinthians!
0: E vai Corinthians! Bora, meu povo! Solta a bicharada aí, né? Mas esse cavalo tá bonito hoje. É mais, FM, tá bom demais. Alô, Bete, da Betinha da SESC 3040, tá mais ouvida. Alô, José Brescote, do Jardim Oasis, tá aí. Bom dia pra você também, José.
3: Bom dia, André Luiz. Bom dia, Rádio Mais.
0: Bom dia. Ó,
3: meu alôzão aqui.
0: Ô, José.
3: Tô de novo aí, ao Brescote do Oasis.
0: Ô,
3: aí, esse tempo aí, né?
0: Período. Já mudou o tempo, né, José? Já
3: estrago
0: mudou.
3: Danado lá pro lado do Paraná, fora, né?
0: Rapaz, você viu o estrago que deu lá no Paraná? Olha, ventos de até mais de 100 km por hora.
3: É, coisa tá feia, né?
0: Tá feio demais.
3: Deus ajude que ele vai pro alto mar, né? Que proteja nós aqui em Itanhaém, né? Alô, André Luiz. Dá um abraço aí no Vini aí também.
0: Ê, Vini, tá? Velho.
3: Um abraço pra você, tudo de bom. É Brescote do Oasis, né? E para todos os ouvintes também. A Rádio Mais é mais mesmo pra ouvir todo dia. Alô, André Luiz. Bom dia.
0: Bom dia, meu amigão. Um abraço pra você. Tamo junto, José Berescotti. Tá sempre ouvindo a Rádio Mais. Obrigado, hein? 3427-2325. Vai mandando seu alusão aí. Não mandou ainda? Manda pra nós aí, porque amanhã tá começando. Olha, 9h51. Palavra misteriosa de hoje, hein? Com 10 letras. O poeta dos carros da vila. Tem lá no Tenda Atacá? Tem. Mas deixou uma...

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9h57 na Mais Ouvida. Vai mandando seu alôzão aí no 3427-2325. Muita coisa acontecendo aí pelo país, né? Daqui a pouquinho tem as melhores e as maiores informações também sobre a questão do Paraná, né? Rapaz do céu, mais de 100 km por hora de vento lá na região do Paraná. O que mais aqui, ó? Rio de Janeiro também bateu, olha, 70 km por hora de vento lá. Rapaz, que coisa. Rapaz, impressionante isso aí, viu? O que mais aqui, ó? É? Tem mais informações, olha. Você sabe que... É? A Receita Federal também apreendeu, viu? Aqui no Porto de Santos, mais de 180 mil cigarros eletrônicos. Isso é um perigo para a saúde, né? A Receita foi lá e apreendeu mais 180 mil cigarros eletrônicos avaliados em R$21 milhões. A ação ocorreu na semana após um outro contêiner também teria sido encontrado, né, no Porto de Santos, com também uma leva muito grande de cigarros eletrônicos para distribuição aqui em todo o país, em todo o estado de São Paulo também. Inclusive, olha, eu tô falando aqui com um jornalista aqui da Rádio Mais, falou assim que é o seguinte, toda semana vem algo, né, algo, um carregamento no Porto de Santos com a questão do cigarro eletrônico também. Além do cigarro eletrônico, também drogas são apreendidas diariamente ali no Porto de Santos e a Receita Federal... brilhantemente faz as apreensões e também a Polícia Federal apreendendo, né, gente? Drogas e mais drogas. Enquanto não tiver, né,

0: E dificulta, viu? Os caras dificultam muito pra Polícia Federal a questão. Né, eles embalam muito bem a droga, escondem, né, aliás, nos containers. E foi apreendido aí, né? Drogas e também 180 mil cigarros no Porto de Santos. Cigarros eletrônicos, tá? Inclusive, é muito perigoso pra saúde também. Ah, deixa eu ver aqui, ó. O que mais aqui, ó? A parte, ó, o Neymar, você viu que o Neymar tá postando na internet bastante coisa? Agora o Neymar vai contar com novos vizinhos, viu? A mansão de 2 mil metros está à venda no condomínio do craque. Ele não queria nenhum vizinho, né? Mas agora ou ele compra pra ficar sozinho lá em cima do morro ali em Santos, ou ele vai ter um vizinho aí de 2 milhões de reais aí. Aliás, 2 mil metros quadrados. Ali deve ser mais ou menos uns 10, 15 milhões de reais aí. Pra ele é balela, né? Pra ele é balela, ele vai comprar rapidinho, pode ter certeza disso. Olha, 10 horas em ponto, já tem mais informações pra você. Manda seu áudio aí, manda! 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
0: Muito bom dia pra você, vai mandando mensagem. Hoje tem sorteio pra você. Dia 1º de outubro, quinta-feira, nublado em toda a região. Já já tem a sua participação, hein? 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
3: Essa é a nossa música, meu compadre.

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1: Muito bem, conferindo o seu signo para você de Libra. Atenção, você de Libra, Escorpião, Sagitário, Capricórnio, Aquário e Peixes. Tá chegando para você as previsões, hein? Você libriano, libriana. Novas ideias e conversas podem mudar a sua maneira de enxergar uma situação, viu? Tenha calma antes de decidir qualquer coisa aí na sua vida, tá bom, você de Libra? Bom dia, você de Escorpião. Assuntos financeiros pedem atenção, tá? Confira detalhes antes de fechar qualquer acordo, viu, gente? Toma cuidado aí com negociações hoje, você de Escorpião. Bom dia, você de Sagitário. No amor, os relacionamentos ganham força hoje, você de Sagitário. Diálogo será fundamental para você ter boa fase no seu lado amoroso. Ouça mais e evite impor a sua vontade, tá bom, você de Sagitário? Bom dia, você de Capricórnio. Organização, olha, vai fazer parte da sua rotina hoje, viu? E também divida as responsabilidades, você de Capricórnio. Hoje você precisa resolver tudo, viu? É, tudo mesmo, não deixe nada pra trás não, tá bom, você de Capricórnio? Bom dia, você de Aquário. Criatividade em alta hoje. Uma conversa pode despertar uma ideia nova e trazer de volta o entusiasmo, viu, você de Aquário? É bom você se planejar aí durante essa quinta-feira. E para você de Peixes, família e casa ficam em destaque hoje, tá? É isso mesmo, a sua família será o destaque para você. Um bom diálogo, aquela conversa, viu? No final da tarde será importante para resolver mal entendidos, principalmente se tiver, tá bom, você de Peixes? Olha, aflore mais amizade, tá bom? Entre você

0: a sua família também. 10h20, amanhã tá de volta a partir das 8 da manhã, o horóscopo do dia. Vamos lá então, meu povo, olha, tem participação do ouvinte aí, vai mandando seu alôzão, manda.
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0: Olha, fazendo a festa no seu rádio. Alô, Adriana, lá do Anchieta. André Luiz, me coloca nas promoções de hoje. Bom dia pra você também, Adriana. Bateria das Unhas. A Tamires também do Tropical ouvindo a gente. Oi, Tamires, tudo bem? Bom dia pra você também, obrigado. Tá concorrendo aos prêmios de hoje também. A Sônia do Guarau. Ô, Sônia, bom dia, Sônia.
2: André Luiz, bom dia.
0: Bom dia, minha lindona.
2: André Luiz, eu gostaria de ouvir uma música do Raça Negra.
0: Raça Negra? Eu mandei Maravilha agorinha, né? Mandei Maravilha.
2: Pode ser qualquer uma.
0: Tá bom.
2: Sabe, do Raça Negra.
0: Uhum.
2: E me põe no sorteio.
0: Legal.
2: Tá bom?
0: Tá ótimo.
2: E agora meu rádio tá bom.
0: Ah,
2: tá ótimo meu rádio. Tá? E agora eu vou te perturbar todo dia.
0: Isso!
2: Vai no... Aí eu ofereço pra todos da Rádio Mais.
0: Obrigado.
2: Principalmente pra você.
0: Obrigado.
2: Tá?
0: Amiga Sônia.
2: Sônia do Guaraú.
0: Ô, Sônia.
2: Obrigada, hein?
0: Beijo, ó. E não muda mais de estação não, menino. Deixa cravado aí na Rádio Mais, viu? Coloca um durex aí. Hã? Coloca um super bonder no botão. Tá bom, meu amigono? Um beijo pra você, obrigado. E mais aqui, ó. Oi, Paloma do Imanjá, também ouvindo a gente. Margarete do Corumbá. André Luiz, eu quero participar do sorteio de hoje.
3: Bom dia, André Luiz.
0: Oi.
3: Bom dia, Vini. Cadê o Vini? Já acordou? Já acordou?
0: Ah, o Vini tá invernando ainda, até esse tempinho, né? Esse tempinho meio friozinho. Ah, parece que ia chover, rapaz. O menino bota aquela cortina escura no quarto dele lá. Só acorda meio-dia.
3: Esse tempinho aí, né? Meio chuvoso, chove, não chove. Aqui em São Paulo é calor infernal de ontem pra hoje, mas hoje já teve mudança de tempo, já deu uma amenizada, mas.
0: É, rapaz.
3: Estamos aí, 1º de outubro. E esse mês é um mês mais leve pra todos nós, né? É isso aí, André. Tamo junto.
0: Tô achando.
3: Quero participar dessas promoções aí, hein? Quero ganhar esse vale-compra aí, hein?
0: Bora, meu filho.
3: Tô duro, pai. Tô duro. Bora que bora. É. Boa quinta-feira já, né? Quinta-feira, é isso aí. Véspera da sexta. Bora que bora. Valeu, André. Tamo junto.
0: Ei,
3: um abraço.
0: Amigo Cosme, um abraço pra você. Tamo junto, meu parceiro.
3: Toca o berrante aí pros caras acordar, pai. Toca o berrante. Toca o berrante.
0: Ei, meu povo! Bora! Tamo junto, Cosme. Tem mais aqui, a Valéria do Belas Artes. Ô, Valéria, bom dia pra você também.
4: Bom dia, André Luiz.
0: Oi.
4: Bom dia, Rádio Mais. Ó, a gente tá 2 passos aí do fim de semana, hein?
0: Menina.
4: Coloca meu nome no sorteio.
0: Verdade, Valéria. Falou e disse, viu? 2 passinhos aí pro final de semana. Hoje e amanhã, né? Um beijão pra você, obrigado, viu, pelo carinho, pela participação. Um ótimo dia pra você. Ó, e tá concorrendo aos prêmios de hoje, tá bom? Ela pediu uma música também aqui, vou ver se eu tenho na programação, já mando pra você, tá bom, Valéria? Beijo! Lá do Belas Artes, hein, tá aí ouvindo a gente, Aline Novaes também. Ô, Aline, beijo pra você também, obrigado, Deus abençoe você, viu? Tá lá no Morama ouvindo a programação da Rádio Mais. Ah, quem mais aqui? Bom dia, André Luiz. Sou a Karina aqui do Guapiranga. Quero mandar um alôzão e um beijo pra todos os ouvintes. Especial pro meu maridão Márcio Roberto. Um excelente final de semana pra todo mundo aí. Obrigado! Minha amigona Karina, um beijo pra você. Deus abençoe, viu? Obrigadão mesmo. Quem mais aqui, ó? Aline do Loti. Ô, Aline! Também tem mais uma Aline do Loti, minha amigona aqui, ó. Tá sempre ouvindo a gente. Quinta-feira abençoada para todo mundo aí. Gostaria de participar das promoções, André Luiz. Aline do Loti. Quem mais aqui? A Selma do Corumbá. Ô, Selminha. Vai mandando áudio, meu povo. Manda áudio aí. Manda. Manda áudio aí. A Selma do Corumbá. Bom dia para você também, Selma. Um beijão, viu? Obrigado. Quem mais aqui?
5: Bom dia, André Luiz.
0: Bom
5: dia. Meu comunicador que faz meu dia mais feliz.
0: Ô, meu amigão.
5: Feliz pela sua visita lá no meu estabelecimento de milho.
0: Ô, rapaz, você sabe que, olha, o Roberto tem o melhor milho da região. Quer comer o milho verde maravilhoso? Só falar com a Márcia e com o Robertão lá, viu? Tamo junto.
5: Você e o Vini, vocês são muito gente boa, cara.
0: Ah, eu gosto demais. Obrigado.
5: Tô passando pra desejar um bom dia pra vocês aí. e que Deus abençoe o nosso dia.
0: Igualmente, viu? E hoje tem milho verde lá, lá no centro, em frente à Baby Clean, tem lá o milho verde, né? Do nosso amigão Robertão, da Márcia também.
5: Tá bom?
0: Tá ótimo.
5: Um abraço pra vocês aí. Oi, me coloca no sorteio aí, hein?
0: Bora, filho.
5: O aniversário do Tenda, tô dentro.
0: Bora, filho.
5: Vou comprar tudo de milho. Falou, Vinão, um abraço.
0: Ei, meu amigão, um abraço, Robertão. O famoso Robertão do milho. Vai lá e compre o milho do Robertão, viu? Final de semana eu vou passar lá. Lá no seu carrinho de milho, você pode ter certeza, Roberto. Um abraço. André Luiz, bom dia. Thaís do Moarama também ouvindo a gente com 10 letras. A perguntinha de hoje... Olha, com 10 letras, tem no Tenda Atacado? Tem também no Tenda Atacado. Com 10 letras. Hã? Ela falou assim, é mantimento. Será que é? Pode ser que seja, pode ser que sim, pode ser que não. Vai respondendo aí, ó. Palavra misteriosa de hoje, valendo prêmios da mais. Com 10 letras. Tem todos os lugares aí. Tem no comércio em geral? Tem no comércio em geral. Tem, lógico que tem. Também tem no Tenda. Com certeza, o que mais tem no Tenda lá. Olha, com 10 letras, hein? Quem mais aqui, ó? Marisa, do Jardim Magalhães. André Luiz, liquidação, acho que é a palavra misteriosa. Pode ser também. Ótima quarta. Hoje é quarta-feira, não. Hoje é quinta, viu, Marisa? Hoje é quinta-feira. Beijo. Quem mais aqui, alô?
6: Olá, bom dia. Bom dia, meu povo
0: bom
6: de
0: Itaim. Bom dia.
6: Bom dia, Rádio Mais.
0: Oi.
6: Eu sou o Rádio Mais. Queria participar do sorteio do Tenda Supermercados. Andréa, do Belas Artes.
0: Ô, Andréa. Beijo pra você também, minha amigona. Beijo, obrigado. Deus abençoe o seu dia, viu? Tá concorrendo aí. Concorrendo a essa maravilha. É, prêmio maravilhoso, hein? Maravilhoso mesmo.
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0: Ó, tá chegando essa aqui. A Marília Mendonça. Ô, minha amiga do Carmo. A Cláudia do Guapurá. Sandra do Corumbá também. Ô, Isa. Ô, Sabrina.

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7: você, muito bom dia de volta. Agora faltando 20 para as 11. Tudo bem com você por aí? Tudo certo? Prazer, André Luiz, na manhã da mais, hein? 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

0: 50 minutos em todo o litoral. Vai mandando mensagem no 3427-2325. Amanhã dá mais comigo, André Luiz. Ó, quem tá comigo aqui é a nossa amigona Sandra. Oi, Sandra, lá do Belas Artes, ouvindo sempre a gente, né, Sandrinha? Beijo pra você, obrigado. Deus abençoe o seu dia também, minha amigona. Um beijo.
1: E André Luiz, tudo bem, querido? André, manda a música Touro Tatuado pra mim, por favor. Obrigada.
0: É o peão todo tatuado. Minha amiga Sandra, um beijo, quem mais?
2: Bom dia, André Luiz.
0: Oi.
2: Bom dia.
0: Bom dia.
2: Ai, será que eu acertei essa palavra misteriosa? Tem em todos os mercados, tem. É cesta básica.
0: Você acha que é? Com 10 letras?
2: Sem a cesta básica, ninguém vive, né?
0: Você acha que com 10 letras? 10 letras?
2: É a alimentação da vida. E eu acho que é cesta básica.
0: Você acha que é?
2: Tem 10 letras. Olha.
0: Olha só, hein?
2: Será que é isso?
0: Sei não, hein?
2: Sei não, hein? Essa palavrinha misteriosa. Eu acho que é.
0: Ô, do Carmo!
2: Cesta básica.
0: É a do Carmo Costureira. Do Carmo Costureira, ali no... Rita Graciosa, né, do Carmo? Um beijo pra você, obrigado! É, quem mais? A Maria também tá por lá, né, Maria? Quem mais aqui, ó? É? Ela falou cesta básica. Olha, palavra misteriosa de hoje. Palavra misteriosa com 10 letras. Tem no Tenda Atacado também, viu? Tem no Tenda. É? Com 10 letras. Tá fácil hoje, tá difícil não, viu? Nós precisamos. É? Nós precisamos de bastante, viu? Sempre vamos lá e compramos. É. Vamos lá então, rapidinho. A Claudinha do Guapura também ouvindo a gente. Bom dia, André Luiz. Obrigado. Quem mais aqui, ó? A Lúcia Fabiana do Jardim Coronel. Oi, Lúcia. Tudo bem com vocês? Saudades. Andei sumida. Sumiu mesmo, menina. Mas voltei, André Luiz, olha. Ela tá mandando aqui, ofereço pras meninas do Ateliê das Unhas, pra Tabata da Bosch também, me coloca no sorteio, sou a Lúcia. A Lúcia Fabiana aqui do Jardim Coronel, beijo pra você, minha lindona, obrigado. Tem mais aqui, ó, a Isa falou que é Salgadinhos, será que é, Isa? A Sandra do Corumbá falou, André Luiz, é detergente, absorvente, guardanapo, frigideira. Tá falando muita palavra aí, mano. Não é nenhuma dessas, viu? Eu acho. Não é nenhuma. Nossa senhora. Ah, quem mais aqui, ó? Com 10 letras, hein? Tem no Tenda. Bom dia! Extraordinário dia pra vocês aí. Obrigado, Sabrina! Quem mais aqui? Rafael Souza também tá com a gente. Tá na Nova Itanhaém. Oi, André Luiz. Bom dia, tudo bem? Olha, tô aqui, ó, trabalhando firme e forte, ouvindo a Rádio Mais. Quero participar das promoções. Grande, Rafael, um abraço. Obrigado. Aí, Vanessa também. Vai mandando áudio, gente. Manda áudio, me ajuda aí, ó. Gostaria de participar e pedir uma música. Toca um pagodinho aí do Tiaguinho. Oi, Vanessa, um beijo pra você. Obrigado. Quem mais aqui? Alô, bom dia. Olha a chuva.
3: Bom dia.
4: Quinta-feira, 1º de outubro, graças a Deus. Estamos à beira do final do ano, né?
0: Estamos aqui, vivinho da Silva.
4: Passando para aquele dia abençoado a você, meu amigo, muita paz, muita luz, muita energia, muita saúde. Aos ouvintes e colaboradores desta rádio maravilhosa, um grande caloroso abraço e uma quinta-feira abençoada. Aos meus amigos aqui da Praia do Sonho, um grande caloroso abraço e uma quinta-feira super e hiper abençoada. E parabéns a todos nós, principalmente a mim, né? Nós, idosos, né, que contribuímos e demos nossa força para este país. Feliz Dia do Idoso! É verdade. Nelson Lembrado Sonho!
0: Bem lembrado, hein? Feliz Dia do Idoso! Com certeza! É? Parabéns aí você, idoso, idosa. Olha, a idade está na nossa cabeça, viu? Não é verdade? Fala pra você, a idade está na nossa mente. Pra você que é idoso aí, ó. Eu mentalmente sou quase isso.

E de idade também, né? Mais de 40 já, pô. Já tô com o pé mais pra lá do que pra cá. É isso. Ah, também hoje é dia do vendedor, viu? Bem lembrado, dia do vendedor. Dia Internacional das Pessoas Idosas. O que mais aqui? Dia de Santa Terezinha. Hoje também, sabe o que é, gente? Dia do vereador. E dia do vereador hoje. Dei parabéns ao seu vereador, viu? É, alguém falou? Dia do vereador hoje, pô. Mande aquele beijo, aquele abraço pra aquele cara que sumiu. E dia do vereador hoje. Dei parabéns ao seu vereador, viu? É, alguém falou? Dia do vereador hoje, pô. Mande aquele beijo, aquele abraço pra aquele cara que sumiu da tua rua aí, ó, há um bom tempo. 3427-2325. Vai mandando seu alusão aí na Rádio Mais, que é sempre mais, hein? Tá chegando mais sucesso pra você rapidinho aqui, ó. Ah, tem mais participação. Tem muita gente mandando alusão. Vai mandando aí, não espera não, viu? Espera não, meu povo. Manda aí, ó.

0: hoje tem folga, Itatia.
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2: Daqui a pouquinho tem mais, hein? Tem essa aqui, ó.
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2: Mais FM agora 11:05. Tudo bem aí? Bora aqui, bora meu povo. Vai mandando seu alôzão aí no 3427 2325.

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1: Muito bem, de volta na mais ouvida. Olha, obrigado pela grande audiência, líder em audiência, com certeza, em toda a região. Obrigado, viu? Obrigado você que tá aí, ó. Muita, mas muita mensagens aqui, muita mensagem, muitas mensagens no nosso WhatsApp. Vai mandando mensagem aqui, ó. Alô, meu amigão, quem mais aqui, ó? Deixa eu ver. Meu xará André Luiz, é isso? Um abraço pra você, obrigado. Já tô lendo a sua mensagem aqui, ó. Valeu mesmo. Alô, Leandro do Moarama também participando. O André Luiz, bom dia. Quero participar do Vale Compras hoje, viu? É. Manda uma música aí do Amado Batista pra Dona Maria de Lourdes, lá do Moarama. Ô, meu amigo Leandrão, um abraço pra você, tamo junto. Quem mais aqui, ó? Alô, Caroline do Cibratel 2, hein, tá aí também ouvindo a gente. Obrigado, Carol. Quem mais? A Lorena do Ivoti. Oi, Lorena, bom dia pra você, bom dia. Oi, André Luiz, quero participar do sorteio.

0: E de hoje a Rosângela do Corumbá também com a gente, também participando aqui. Quem mais aqui? Alô, bom dia, Amanda.
1: Fala, André Luiz, beleza? Bom dia, bom dia, bom dia.
0: Bom dia.
1: Quer mandar um salve aí pra rapaziada aí das obras aí.
0: Ô, Paulo.
1: Já virou de novo, hein, meu amigo? Caramba.
0: É, pá, choveu de novo, hein?
1: Tô aqui montando um telhado aqui pra ver se dá pra cobrir antes da chuva aqui.
0: Mas já bateu a chuva.
1: Em Jamaica aqui.
0: Nossa senhora.
1: Quer mandar um salve aí pro seu Manuel, pro Zeca.
0: Ô, Manuel, Zeca.
1: Pra todo mundo aí das obras aí que tá com nós aqui.
0: Tamo junto.
1: Beleza?
0: Tá, beleza.
1: E mandar um salve aí pra aqueles morcegos aí pra sair da bate-caverna aí, ó. Fica só chupando sangue aí. Entendeu? Mandar um salve aí pro rei dos cornos aí, pro Ney aí.
0: É, Ney!
1: Toca o berrante aí, meu futuro prefeito dessa cidade aí, meu. Beleza? Valeu, André Luiz. Coloca nas promoções do dia aí.
0: Ê, Paulo! Grande Paulo. Paulo Ricardo. Nome de artista, viu, Paulo? Tamo junto lá do Jardim Coronel, ouvindo a gente também. Obrigado. Bora aqui, bora, meu povo. Vai mandando alusão aí. Alô, Marcos do Rio do Poço. Também pessoal da obra lá do Marcão também, lá do Rio do Poço. E coloca nas promoções. Quero ganhar, viu? Tô trabalhando. trabalho tá difícil, viu? São Pedro não dá trégua. Olha, a pessoa que trabalha em obra tá difícil, viu? É um dia de sol e cinco de chuva, rapaz. Impressionante. Alô!
2: Bom dia, bom dia, bom dia, bom dia, André Luiz. Bom dia, ouvintes da Mais FM. Aqui é Fábio Muniz.
0: Ô, Fábio!
2: Amigão aqui, né, da cidade de Itaém, bairro Jardim América.
0: Ô, Fábio!
2: Passando pra desejar uma excelente quinta-feira, apesar do frio, apesar da garoa. É uma quinta-feira abençoada por Deus.
0: Amém.
2: Então temos que ter...
0: Com certeza.
2: Positividade e acreditar sempre num dia melhor.
0: Eu, né, também acho.
2: Um abraço, André Luiz, daqui a pouco o Vini deve estar por aí também, um grande abraço ao Vini e a todo mundo que tá ligadinho aí na Mais, tá na Mais, tá bom demais.
0: Ei, meu amigo,
2: abraço,
0: Fábio.
2: Meu irmão Presuntinho, pra
0: Presuntinho.
2: Toda a galera do Emanjá.
0: Tamo junto.
2: E também pra galera do Surf, do Cibratel.
0: Legal.
2: Projeto Sou Surf. Isso aí que é surf, André Luiz, bora que bora, quintou.
0: Quintou.
2: E a palavra mágica hoje é brigadeiro. Beleza?
0: Pai.
2: Tamo junto.
0: Olha.
2: Let's go.
0: Olha, a palavra misteriosa de hoje com 10 letras tem no Tenda. Nós, seres humanos, necessitamos, viu? E vamos sempre comprar. compramos vários. Esse, várias. Vários e várias. É a dica com 10 letras hoje, hein? Um abraço, Fábio Muniz. Tamo junto. O que mais aqui? Alô, Wagner Mena também. André Luiz, manda um abração aí, ó, nessa quinta-feira. Pra todo mundo, me coloca aí Simone Mendes pra eu ouvir. É, coloque também no sorteio da Mais, hein? Um abraço, Vagnão, Mena Motos.
3: Alô. Bom dia, André Luiz, passando por aqui pra deixar um abraço pra você.
0: Ô, minha
3: pra
0: amiga
3: toda a sua equipe, Cleusa, da Rádio Mais. E um abração pra todas minhas amigas, tá?
0: Tamo junto.
3: Especial pra Cida, pra Zefa, pra Célia, que é a mãe da Cida, minha vizinha.
0: É, a Célia sumiu, viu? Sumiu a
3: Célia. E pra minha secretária particular, a Neia.
0: A Neia.
3: Tá aqui comigo hoje. Tá bom, André Luiz?
0: Ô, minha linda.
3: Abração, tudo de bom. Beijo, beijo, beijo.
0: Beijo.
3: E minha rádio é Mais, Mais, Mais. Coloca meu nome nas promoções, André Luiz.
0: Ei, minha amiga Cleusa, a Neia também tá por lá hoje, a Neia. Nem aguentando a Cleusa, palmeirense, não é fácil não, viu? Não é fácil não. Pensa, rapaz do céu. Alô, bom dia, quem mais?
4: Bom dia, meu amigo André Luiz, uma ótima quinta-feira aí pra você, pra todos os ouvintes.
0: Oi,
4: tamo
0: Ayrton.
4: Junto. E a palavra misteriosa hoje é propaganda.
0: Olha só, mandou uma propaganda aí, ó.
5: Potência.
0: Mas lá no Tenda tem propaganda. Será que essa palavra com 10 letras hoje, hein? Alô, Catriel do Coronel também com a gente. André Luiz, o áudio não foi hoje, viu? Tem dia que o celular pega, tem dia que não. E coloca nas promoções. Um abraço, Catriel palmeirense. Quem mais aqui? Eduardo Gomes também tá com a gente. Muita gente mandando alusão. A Zefa do Savoy também. Alô, Eduardo Gomes, o senhor, um abraço. Quem mais aqui? A Zefa. Falou, André Luiz, olha, um dia abençoado. Tô ligadinha, viu? Na Rádio Mais FM. A Cleusa também tá ouvindo você. É, manda um beijão pra ela. E coloca nas promoções, porque a Rádio Mais sempre mais. Obrigado. Quem mais aqui?
6: Bom dia, André Luiz. Bom dia a todos os ouvintes da Rádio Mais. E a Carla do Bazar Carteira do Moarama.
0: Ô, Carlinha.
6: Sentou, bebê. Carlinha já está trabalhando, mesmo com essa chuva. Queria pedir um sertanejo qualquer.

0: eu queria participar das promoções, dizer que minha casa é Raju. Mas qual a previsão do tempo aí? Tá aí, ô, André Luiz, já, vai chover? Já.
1: Vai chover, hein?
0: Vai chover e vai parar.
1: Vai chover hoje o dia inteiro, você quer saber, viu? Daqui a pouquinho eu conto pra você o tempo e a temperatura, porque tá na mais, tá bom demais! Ê, Tiaguinho, 11:16, participe aí, viu? Alô, Ranieri, lá do Cibratel, da Chácara Cibratel. Hey.

bom demais estar com você sempre nas ondas do rádio na 87.5. Vai mandando seu alôzão, não mandou ainda? Manda pra nós aí, ó, no 3427-2305, valendo prêmios pra você hoje. Lembrando que a palavra misteriosa, contendo 10 letras, tem uma dica pra você. Nós compramos, viu? 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Ai, quem tá mandando mensagem aqui também? Vou mandar um grande abraço, pessoal, a Cris. Oi, Cris, bom dia. Cris, André Luiz, tô aqui, ó, sempre ouvindo a Rádio Mais. 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
9: Mais 11:34 na manhã. Bom dia para você. 23 graus em todo o litoral. Já tem a previsão.

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1: Mais FM 8, mais o seu 1148, tá na mais, tá bom demais. Vai mandando seu alusão aí no 3427-2325. Alona Prado, da Tec Prado, tá sempre com a gente lá, obrigado. Ah, André Luiz, vou responder a perguntinha de hoje, viu? 10 letras. Com 10 letras, palavra misteriosa de hoje. 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As pessoas compram. Mais uma dica aí, ó. Alô, meu amigo Cláudio da SESC também com a gente. Alô, Claudião da SESC. Alô, Isabel também, a Isabel do Santa Júlia. André Luiz, olha, passando para desejar uma ótima quinta-feira. Agradecer a companhia da Mais. E todas as manhãs me coloquem nas promoções. Ah, ô, minha lindona. Ó, ela falou assim, André Luiz, ninguém apareceu para resolver o problema da minha rua aqui, ó. Que coisa, né? Oi, Isabel, você sabe que eu já pedi pra poder dar um pulinho aí, viu? Porque a sua rua tá precária, né? A rua do filho dela lá, no Jardim Jamaica, tá difícil o acesso lá. Estamos cobrando aqui, viu? Pode ter certeza. Alô, Isa! Falou que é hortifruti. Hortifruti. Será que não é, não? Essa não é, viu, Isa? Muda. Muda de palavra aí, mulher. A Mônica do Sabaúna também. André Luiz, aqui a Mônica do Sabaúna me coloca nas promoções. A Marisa do Magalhães também. Congelados, André Luiz, com 10 letras. Será que é congelados? Palavra misteriosa, deixa eu ver aqui, ó. Não, ninguém acertou ainda, não é possível. A Cida do Belas, André Luiz, palavra misteriosa. Valendo prêmios hoje, detergente. Quinta-feira com chuva, né? Mas tá bom, né, Cida? Um beijo pra você, é detergente, produção. Já vou eliminando aqui, ó. Não é, não é, não é. Não é detergente. André Luiz, a Thaís do Moarama. Toca Gustavo Mioto, André Luiz. Pelo amor de Deus. Vou ver se eu tenho aqui, viu? Ela falou que é mantimentos com 10 letras. É mantimento, produção? Não, também não é. Alô, Lia, do Parque Vergara com a gente também.
2: André Luiz, bom dia.
1: Bom dia.
2: Uma boa quinta-feira pra nós. Espero que você vê meu áudio, porque ontem eu mandei um, você não viu.
1: Não vi ontem?
2: É, tá pensando que eu sou tonta?
1: Menina do céu, realmente eu passei batida aqui ontem, minha amiga Lia. Que pena. Me perdoa, Lia. Deus abençoe você, viu? Foi tanta gente que participou na programação da Mais que eu acabei me perdendo ontem.
2: Aliás, eu sou tonta, mas eu finge que não sou. E eu acho que a pergunta, a resposta é prateleira.
1: Prateleira.
2: Em tudo quanto é comércio tem.
1: Com 10 letras.
2: Tá bom? E aí, tá tudo bem aí com vocês? Dia bonzinho, nem tá chovendo, nem tá calor, tá ótimo hoje.
1: Tá bom. Continua demais.
2: Uma boa quinta-feira pra todos
1: nós. Ô, minha lindona, um beijo pra você, Lia. E ela mandou mais.
2: Mandei o áudio pra você.
1: Eu tô aqui, mulher, já tô te ouvindo aqui, ó.
2: Tirei o dedo do celular, começou a trovejar e tá chovendo forte agora.
1: É, menina, choveu forte aqui na região também, viu? Beijo, minha amiga Lia, Deus abençoe.
2: Então, por isso que eu mandei o áudio, ontem você não viu. Tem que agradecer cada dia.
1: É isso.
2: Tem que fazer aniversário todo dia, né? Todo mês, né? Todo ano.
1: Ô, minha lindona, um beijo pra você. Deixa eu ver, você fez aniversário ontem?
2: Dia. Que sabe lá, se você vai fazer aniversário daqui 6 meses, hoje você morre. Então tem que comemorar todo dia, do jeito que tá acontecendo as coisas por aí.
1: Com certeza.
2: É todo dia, é um dia que a gente conseguiu chegar.
1: Falou uma verdade, meu amigo. Beijo, Lia.
3: Bom dia, André Luiz, pra você, pra todos os ouvintes, pra toda a sua família. Oi, abençoada. Domingo. Quinta-feira, mais um dia chuvoso pra todos nós, abençoados.
1: Amém.
3: E a palavra misteriosa que tem no Tenda é lanchonete.
1: Olha, com 10 letras, hein? É ou não é? Não, não é. Não é essa palavra hoje. Bom dia, André Luiz, tudo bem? Olha. Quero mandar um alusão pro meu irmão Pio, sobrinho Tarso também. Alô, Neldo Oasis, os pé de cana lá do Bar do Pet. É o Tommy Gole aí. Tamo junto, pessoal do Tommy Gole. Alô, Pet, obrigado. A Bianca também tá com a gente. Oi, Bianca. Palavra é prateleira, André Luiz. Toca aí, Lisboa, por favor. Ô, Bianca, essa eu não vou ter hoje, viu? Infelizmente, mas ó, vou mandar um beijão pra você, obrigado. Alô, Ivan!
4: E aí, André Luiz, Ivan de Estrachel 2, coloca nas promoções aí.
1: Tamo junto, Ivan.
4: Conheço São Paulo Munhoz, conheço a Mônica da Imobiliária,
1: tamo
4: meu
1: junto.
4: Amigo Eric, e a todos vocês aí. A música de Jorge Matheus.
1: Bora que bora, Ivan, obrigado.
3: Bom dia, seu André Luiz, tudo bem? Todo sua família.
1: O senhor tá no céu, Eu tô bem, graças
3: quero
1: a Deus.
3: Quero participar do sorteio de hoje, tá? É a Aparecida do Guapirana, Aparecida. Mãe do Walter.
1: Tudo bem, Aparecida?
3: Se eu for contemplada, só de nós. Não tem nem como, só gratidão pra vocês. E agradecer também da pizza. Nossa, tava show de bola.
1: Olha, ela ganhou uma pizza na rádio.
3: Parabéns, e a pizzaria também.
1: Ô, minha lindona, obrigado.
3: Quero participar, é Aparecida do Guapiranga.
1: Ô, Aparecida.
3: É a mãe do Walter. Um abraço, fica com Deus, um bom fim de semana e um abraço no
1: seu
3: vídeo.
1: Ei, Valtão também com a gente.
0: Bom dia, André Luiz. Aqui é a Vanderlei de Jardim Coronel.
1: Ô, Vanderlei.
0: Passando pra desejar uma quinta-feira abençoada.
1: Obrigado.
0: Só chove nessa cidade, né? Mas a gente tem que agradecer em tudo a Deus, né? Tudo que Deus faz é bom.
1: É isso.
0: Um abraço, amigo.
1: Olha,
0: tenha um bom dia aí, uma boa quinta-feira.
1: A previsão de hoje é a máxima de 26 graus hoje, tá? Mas vai chover mais um pouquinho, inclusive amanhã. Vai chover durante o dia e a noite amanhã, tá? Só vai melhorar no sábado. É, já vai ficando esperta aí, viu, Vanderleia? Beijo.
5: Bom dia, pessoal da Mais. Aqui é o Márcio Roberto do Guapiranga.
1: Ô, Márcio.
5: Curtindo a programação da Mais.
1: Tamo junto.
5: Curtindo aí o aniversário do Tenda.
1: É
5: um abração aí pro pessoal que trabalha no Tenda. Um abração pra minha linda esposa. Um beijo pra ela maravilhosa, Karina. Aqui que faz a limpeza das ruas aqui no Guapiranga.
1: Legal.
5: E, bom, a chuva voltou. Tamo aí com chuvinha em casa, descansando, preparando o almoço, ouvindo a Rádio Mais. E só pedindo pra colocar meu nome nas promoções do dia, porque a Mais é bom demais.
1: Ô, meu amigão Márcio do Guapiranga, Karina também, um beijão pra vocês, obrigado.
6: Olá, André, meu querido, que a paz, Oxalá, esteja conosco.
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1: Ei, Brasil, um abraço pra você. Tamo junto. Obrigado, viu? Vai lá no Tenda, você também.
7: Bom dia, Rádio Mais. Aqui quem fala é a Simone do Suarão.
1: Oi,
7: quero
1: Simone.
7: Mandar um beijão pra minha irmã Silvia, lá do Gaivota.
1: Ô, Silvia.
7: Né, pro
1: quem
7: meu
1: mais
7: cunhado aqui? Wilson.
1: O cunhadão também, Wilson.
7: Pro meu mozão, a Suzy.
1: A Suzy.
7: E coloca eu pra participar

0: Emoções aí, hein?
1: Com certeza.
0: Gostaria que vocês tocassem aquela musiquinha. Chove chuva.
1: Opa, chove sem parar.
0: Não esquece de me colocar aí nesse sorteio aí, que eu quero ganhar esses 150 aí.
1: Ei, meu amigo.
0: Tenda.
1: É isso.
0: Mesmo embaixo de chuva, hein?
1: Bora que bora, meu povo. Já tem o sorteio pra vocês aí. Bom dia, Gabriel Moura também com a gente. Manda Eduardo Costa, André Luiz. Quero falar aqui, ó, de participar das promoções também. Ó, daqui
0: ainda,
1: é isso.
0: Mesmo embaixo de chuva, hein?
1: Bora que bora, meu povo. Já tem o sorteio pra vocês aí. Bom dia, Gabriel Moura também com a gente. Manda Eduardo Costa, André Luiz. Quero falar aqui, ó, de participar das promoções também. Ó, daqui a pouquinho vai ter horário político. Eu volto daqui a pouquinho, tá? Daqui a pouquinho eu tô de volta aí. É o último dia do horário político, graças ao bom Deus. Vai acabar o horário político na Rádio Mais. Só se tiver segundo turno aí volta, né? Ê, Cícero!
2: Bom dia, André Luiz.
1: Tamo junto. Bom dia.
2: Então, André Luiz, você não imagina o que eu tô fazendo aqui, André Luiz.
1: O que tá fazendo?
2: Eu estou fazendo faxina para André Luiz.
1: Eita!
2: Tirando o mofo da casa, que tem bastante. Com o nervo ciático inflamado. Você imagina um negócio desse?
1: Nossa,
2: mas
1: senhora.
2: Sabe o que deixa a gente mais enérgico, o mais...
1: Quê?
2: Com ânimo. Dá o amper na gente ouvindo a Rádio Mais.
1: Sempre.
2: A Rádio Mais deixa a gente mais leve.
1: Sempre.
2: Mais tranquilo.
1: É
2: mais
1: isso.
2: Suave, né?
1: Com certeza, meu amigo.
2: É isso que a Rádio Mais faz, com os ouvintes.
1: Sempre.
2: E é isso que eu gostaria de ouvir. Desculpa, não de ouvir, de agradecer.
1: Ô, meu amigão.
2: Todos os dias na Rádio Mais. Então é. A palavra misteriosa que eu acredito que seja é propaganda. Foi a única que eu pesquisei.
1: Ei,
2: tchau, obrigado.
1: Um abraço, obrigado, Deus. Cícero do Gaivota. Obrigado aí pelas palavras, pela amizade e confiança.
3: Bom dia, André. A palavra misteriosa hoje é promoções.
1: Será que é? Daqui a pouquinho tem a palavra misteriosa. Um abraço, meu amigo Dan, Margarete. Olha, foram lá no carro da Mais hoje, na nossa Blitz. Já ganhou o brinde lá. Olha que benção, hein? Beijão pra vocês. Obrigado. Alô, Douglas Albuquerque também. André Luiz, quero parabenizar o Tenda pelos seus 25 anos. Pra todos os funcionários lá e colaboradores. Um abração pra Camila também, grande amiga. Alô, Douglas Albuquerque. Um abraço também ao Tárcio aí, a Maria. Ô, Maria!
4: Bom dia, André Luiz. Aqui é a Maria do Coronel. Estou passando para desejar um bom dia para todos nós, toda a nossa família.
1: Obrigado.
4: Deus nos abençoe hoje e sempre.
1: Amém.
4: E a palavra, eu acho que é lanchonete.
1: Você acha que é, Maria?
4: Deus abençoe.
1: Beijo, Maria. Obrigado, minha lindona. Deus abençoe você também, Ranieri. Alô, Ranieri.
5: Oi. Bom dia, meu amigo André.
1: E aí, bom dia.
5: Você tá?
1: Na luta.
5: Bora que bora, mais um dia abençoado por Deus.
1: Mais um dia, hein?
5: Tamo junto e misturado.
1: Sempre.
5: Minha rádio é Mais, aquele salve pra família Manjá, sempre. Regina Top Sangue lá do Oasis, Maria José.
1: Ô, Maria
5: lá
1: José.
5: Do Rio Preto, José Vieira lá do Rio Preto, lá. Bora, seu prefeito, passar pelo menos uma máquina lá, meu filho.
1: Bora passar a máquina lá.
5: Tá demais lá. Bora, Raimundo.
1: Ei, Raimundão.
5: Bora, Fábio Muniz, bora, seu Chico. Parar lá do...
1: Todo mundo aí, ó. Eu vou ter que ir agora. Depois eu vou completar o seu áudio aqui, tá bom, Ranieri? Eu vou pro horário político agora, viu, gente? Tem que ter uns minutinhos de horário político. Último dia. Hoje, último dia, graças a Deus. E volto já com muito mais pra você. Fique ligado aí, viu? Já tem o sorteio também. Olha, não sai da sintonia não, hein?

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0: Tá mais, tá bom demais, graças a Deus. Acabou o horário eleitoral gratuito. Graças a Deus. Tudo bem, Vini?
1: Aleluia, André Luiz, aleluia. Chega! Basta, não aguento mais.
0: Olha, vote com consciência, isso, viu? Domingo é eleição. Agora... Tem lembrar.
1: Chegou a hora.
0: Agora já era, acabou. Hoje a meia-noite acaba, viu? O horário de 25 minutos aqui de manhã às 7 e ao meio-dia acabou, tá? Graças a Deus. Vencemos, sobrevivemos essa etapa.
1: Amém.
0: Árdua.
1: Ninguém aguenta, todo 7 dia. Da manhã, meio-dia.
0: Imagine o Vini, então, acordar 7 da manhã todo
1: Deus
0: dia.
1: Meu Deus do céu, chega.
0: Hoje perdeu o horário de novo.
1: Não. Passou perfeitamente.
0: Ai, que bom.
1: Perfeitamente.
0: É bom acordar cedo, viu, Vini?
1: Teve até um aleluia no final.
0: Que bom. Graças a Deus. Olha, meio-dia 26, agradecendo a Rede Bandeirantes aí. Que nos proporcionou aí, que nos proporcionou,
1: claro,
0: pra fazer a, essa entrada de rede.
1: É, então. A gente pegava bem no comecinho do
0: Hora do Ronco.
1: Programa do Ronco.
0: É, beleza. Ó, meio de 27. Mas ninguém quase acertou ainda a pergunta do dia.
1: É,
0: mas vamos que vamos, viu? A Cida falou assim, André Luiz, acho que é a Laticínios. Oi, Cida! A Beth também já mandou a alusão aqui. Manda pro Vini aqui, que o Vini vai mandar ver aqui, né,
1: alô,
0: Vini?
1: Alô, Beth, um beijo pra
2: mim. Desse sorteio de hoje do Tenda, ia falar misteriosa, prateleira, ou é partileira que chama?
0: Prateleira.
2: É prateleira que põe as coisas, só com 10 letras.
0: Será que é?
2: Tá bom, Beth da SESP, me põe de sorteio aí.
0: Ô, Betinha!
2: Quem sabe eu ganhei uma coisinha pra dar um presente pra minhas netas. Beijo, André, beijo, Vini.
0: Obrigado.
2: Beijo a todos os ouvintes da rádio.
0: Ô, Beth
2: da SESP.
0: Obrigado, Beth, Deus abençoe você, olha.
1: Beijo pra
0: Beth. A Cleusa também participando.
1: Oi,
0: com Cleusa. A gente. Falou que é crediário.
1: Crediário.
0: Será que é crediário?
1: Já fez o crediário, André Luiz?
0: Pai, eu nunca fiz o crediário.
1: Mas eu fui fazer um crediário. Como era a primeira compra, sabe quanto que deu de entrada?
0: Quanto?
1: R$1.500.
0: Ave Maria.
1: Eu falei, não, deixa quieto.
0: Tá doido. É?
1: Tá louco? Tá maluco?
0: Não, passa o cartão em 10 vezes.
1: Isso, mas não faça crediário?
0: Sabe por que os ricos ficam cada vez mais ricos?
1: Por que, André Luiz?
0: Porque eles não compram nada à vista. Você sabia?
1: É.
0: A maioria dos bilionários aí, os megas milionários...
1: É no crédito?
0: Eles compram tudo no crédito, porque
1: olha,
0: o dinheiro trabalha pra você, Vini. Então, se você tem condições de pagar em 10 vezes sem juros, né? Por que você vai desembolsar o valor agora, se você pode pagar em 10 sem juros? Então, o pessoal paga em 10 sem juros.
1: É verdade.
0: Do que você ficar sem dinheiro, entendeu? Aí, aquele dinheiro que tá investido lá, 1% ao mês, ele paga a sua prestação se você tiver. Agora, não vai fazer também muita conta também, que aí a conta não fecha.
1: Não faça muita conta, né, que fica pesando a cabeça.
0: A conta não fecha.
1: Ah, tem um rapaz que falou uma vez, não compre o que você não vai ter condição de pagar.
0: É isso. Muita gente está endividada. Hoje, mais de 80% do brasileiro está... 83 milhões de brasileiros, aliás.
1: Nossa.
0: Está endividado. Às vezes, comprando coisa que não...
1: Então, você não tem certeza do que vai ganhar. Não conte com o ovo, né?
0: A maioria...
1: A galinha. Né?
0: A maioria passando esse perrengue aí em dívidas... Por conta que tá tudo mais caro também, né? Tudo mais caro, tá tudo caro!
3: Bom dia, André Luiz, alegria, que maravilha! Chove, faz sol, chove, venta, chove, cai neve, chove. Meu Deus do céu, meu amigo, vamos que vamos, bora pra frente. Um abraço, a palavra mágica hoje é alimentos. É isso aí mesmo, André Luiz, um abraço, meu querido, pra cima dele, Santos.
0: Tá na mais, Santo.
3: Tá bom demais.
0: Um abraço.
1: Prefeito.
0: Grande Odaí Santista.
1: É votação de prefeito 2028.
0: Ah, é, Vini? Você vai ser candidato, Vini?
1: E o candidato aqui?
0: Eu também não sou candidato.
1: Ao clube da rua,
0: Eu não sou candidato.
1: O clube do bairro?
0: Gente, tô indo embora, meu. O Vini vai continuar com a perguntinha do dia de hoje.
1: Isso, André Luiz. André, eu vou
0: valendo convidar... o voucher hoje, que...
1: A sua audiência fantástica, né? Que você levanta a audiência lá em cima.
0: Ah, graças a Deus.
1: Fala pra você, né? Que amanhã...
0: Graças a Deus.
1: 7:30 da noite... A volta do Brasileirão é na Rádio Mais, viu?
0: Vai ter volta amanhã?
1: São Paulo e Santos.
0: Amanhã?
1: Rodada 21.
0: Que hora aqui? Que hora vai ser?
1: 7h30 da noite.
0: Vocês não tem o que fazer,
1: esquenta,
0: não?
1: 8 da noite tem jogo.
0: 8 da noite, tá bom. Então 8 da noite, beleza.
1: 8 da noite tem.
0: Aí já pode.
1: Santos e São Paulo, ou melhor, São Paulo e Santos lá no Morumbi.
0: É, vai ser São Paulo e Santos.
1: Isso, rodada 21. Nossa. A volta do Brasileirão.
0: Ouça o jogo na Mais, hein?
1: Isso aí.
0: Então vai ter a transmissão ao vivasso pra você. São Paulo e Santos, direto Morumbis.
1: Ah, tem o mexer lá, né?
0: Tá chovendo ainda?
1: Sabe do bis, né?
0: Que bis?
1: O slogan, é? Impossível comer um só.
0: Para, Vini. Slogan. Para, Vini. Ó, vou deixar o Chove Chuva.
1: Ué.
0: Vai chover hoje. Vai chover amanhã o dia inteiro, hein?
1: De novo?
0: Só melhora sábado. Tchau, gente. Eu volto amanhã. Tchau.
1: Tchau, André.

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0: Vindo no mês de outubro, que seja um mês maravilhoso, de muita saúde, muita paz, muita prosperidade para todo o pessoal que tá ouvindo a Rádio Mais. Sejam bem-vindos, viu? Nessa quinta-feira, nessa tarde gostosa. Olha, eu já almocei, então pra mim, né, boa tarde. Não almoçou ainda? Então é bom dia pra você. Hoje, dia 1º de outubro, faltando 18 minutos pra 1 da tarde. Tem sucesso pra tocar. Olha, tem informação do esporte, tem informação dos famosos, tem o WhatsApp liberado, tem voucher. Tem voz do Tendo Atacado. Coisa boa. Tem a perguntinha misteriosa. Essa perguntinha misteriosa que o André Luiz deixa aqui pra nós. E a gente segue com a perguntinha misteriosa. A palavra misteriosa: 10 letrinhas tem no mercado. O que será que é, hein? Conta aqui pra mim no WhatsApp, no 13-3427-2325. Anota o WhatsApp, tá mais muito fácil. Manda uma alusão: 3427-2325. Pra começar com Luan Santana, Olho Marrom.
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0: Obrigado!
1: Rádio Mais, faltando 8 para 1. Excelente tarde pra você, curtiu? Salvar de camarote, grupo Revelação. Opa! Rapaz, tem que tomar água, hein? Bicho Maria! Grupo Revelação, Salvar de Camarote. Passou também Cleiton e Romário, Natan. Desapaixona eu. E tem notícia dos famosos e esporte também, né? Tem tudo a ver. E atenção para o Cristiano Ronaldo. O craque deixou a concentração de Portugal antes do jogo contra a Dinamarca. E agora pode ter dor de cabeça pela frente. O regulamento da Federação Portuguesa prevê suspensão de 1 a 6 meses, além de multa, para quem abandona compromissos da seleção sem justificativa. Ronaldo disse que conversou com o presidente da federação antes de sair e afirmou que, no momento certo, vai explicar os motivos da decisão. A federação ainda vai analisar o caso. Rapaz, você viu, hein? Você ficou sabendo, meu amigo e minha amiga? O Cristiano Ronaldo falou, ó, fui, tô indo embora. Tinha jogos ainda pela seleção pra cumprir, mas ele não quis ficar não, hein? Foi-se embora. O técnico parece que não quis colocar ele no jogo. Rapaz, tomou um chá de banco o Cristiano Ronaldo, ele não gostou não, hein? Ele foi-se embora da seleção portuguesa e vai dar o que falar ainda, hein? 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Faltando 6 pra 1, tá chegando ela, Marília Mendonça. Segundo amor da sua vida.
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6: Rádio Mais, eu tô de volta. 1:06. Tá chegando. Menos é mais e Pablo, saudade inconveniente.

0: Tuzão. Que honra demais poder estar aqui, viu?
1: Você tá doido.
2: Demais, 1h09. Seja bem-vindo aqui nessa tarde gostosa. Vou falar em coisa boa, hein? Deixa eu ler o WhatsApp da Mais que tá bombando. 3427-2325. Alô, alô, Cleusa do Oasis. Ela mandou uma foto aqui, ó. Bora de franguinho na panela, rapaz. Que delícia, hein? Cleusa do céu, hein? Tá fazendo inveja aqui na produção, hein, Cleusa? Ô, minha amiga, que delícia, hein? Aquele franguinho na panela raiz. Um feijãozinho no fogo, aquele arroz soltinho. Que delícia, hein? Ótimo almoço pra você. Bom apetite, minha lindona. Um beijo. Um beijão pra você, minha amiga. Tudo de bom, viu? Cleusa do Oasis, um beijo, minha lindona. Ótimo almoço pra você. Bom apetite, hein? Boa tarde, Vini. Uma tarde abençoada. Toca Panda e Gustavo Lima. Tá na mais, amor demais. Alô, Daniel. Tamo junto, meu parceirão. Sempre aqui no Zap da Mais. Obrigado, Dani. Tá concorrendo, viu, aos prêmios da Mais. Oi, Vini. Tudo jóia? Toca uma música do Alexandre Pires e Léo Santana, por favor. Bom final de semana pra geral. Alô, João, pode deixar, João, vou tocar o sucesso, hein? Aquele abraço, João, tamo junto sempre, tá na mais, tamo demais. 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Tamo junto. 1h11, eu volto já pra mandar aquela alusão pra você que tá no WhatsApp também, viu? Tá bombando o WhatsApp da Mais. Tá na Mais, amor demais. Tá chegando o Felipe Araújo. Até depois do fim.
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0: tá demais, o Mitriteu não mais tá chegando no sucesso, mas antes tem notícia, hein? Notícia pra você do cantor Pablo, que teve dois shows cancelados nos Estados Unidos e a história deu o que falar. As apresentações seriam em Boston, em Newark. Nesta sexta e sábado, a equipe do artista diz que integrantes essenciais tiveram os vistos negados e outros só receberam os passaportes no dia da viagem. Já a produtora americana acusa Pablo de calote e afirma ter gasto mais de 88 mil dólares, cerca de 455 mil reais, entre cachê, documentos e passagens. As duas versões são diferentes e o caso ainda vai render. Rapaz, que coisa, hein? Será que o Pablo deu calote mesmo? Ô, Pablo, de 455 mil reais, entre cachê, documentos e passagens. As duas versões são diferentes e o caso ainda vai render. Rapaz, que coisa, hein? Será que o Pablo deu calote mesmo? Ô, Pablo, Pablo da Rocha, fala pra você também do Palmeiras. E o Palmeiras aproveita a pausa da FIFA para ajustar o ataque. O Verdão trabalhou finalizações e cruzamentos na academia de futebol, tentando melhorar a eficiência ofensiva para a reta final da temporada. Antes da parada, contra o Grêmio, o time chutou nada menos que 29 vezes e ficou no 0-0. No Brasileirão, o Palmeiras é o quinto que mais finaliza, com 394 chutes, mas a comissão quer transformar essas oportunidades em mais gols. O próximo desafio é contra o Bahia, dia 8 de outubro. Olha o Verdão aí, hein? Tá na mais, salva demais, tá com sucesso, 1h33 na mais. Boa tarde pra você. Deixa eu mandar aquele beijão, aquele abraço especial. Alô, alô. Ô, meu amigo Nelson. Nelson sempre. Sempre com a gente.
1: Segura agora a música pra nós.
0: Pera, te mandando um outro aqui, deixa eu ver.
1: Boa tarde, meu amigo.
0: Boa tarde, meu amigão. Tamo junto. Tarde. Fala, Nelson. Quintou, graças a Deus.
1: Sempre, né? Final de semana chegando. Com chuva, mas faz parte, né? Vamos agradecer,
0: certeza,
1: a Deus. É chuva, é sol, mas faz parte. Passando para aquela tarde abençoada a você, meu amigo. Muita paz, muita luz, muita energia, muita saúde. Aos ouvintes e colaboradores desta rádio, um grande e caloroso abraço. Aos meus amigos aqui do Bar do Chico, um grande e caloroso abraço. E uma quinta-feira abençoada.
0: Amém,
1: e
0: meu amiguinho.
1: Parabéns a todos nós, idosos, como eu, né? 62 anos, que já dei muito por este país. E aos idosos também, né?
0: Com certeza.
1: E a todos nós, um grande e caloroso abraço. E parabéns a todos.
0: Todo mundo.
1: E bora lá, me coloque em todas as promoções. É Nelson da Praia do Sonho.
0: Bora, meu amiguinho. Parabéns a todos os idosos.
1: Agora a música pra nós.
0: Conta.
1: Idosos, que somos crianças jovens.
0: Sempre.
1: E coloca aí, Zeca Pagodinho, deixa a vida me levar, vida leva eu. É Nelson da Praia do Sonho.
0: Aquele abraço, Nelsinho, e deixa a vida levar. Levar a gente com alegria, com disposição, com descontração, com muito amor no coração. Valeu, Nelsinho, tamo junto. Pediu um sucesso, hein? E parabéns aos idosos. Você, idoso, olha, experiente, viu? Você é experiente. Você é sensacional. Olha, você que é pai, você que já é avô, você que tá aí ouvindo a Rádio Mais, o meu muito obrigado, viu? Parabéns pra você por ser tão legal aqui com a gente e ouvir essa rádio maravilhosa. Muito obrigado pelo carinho de sempre. 1h35 na mais, tá mandando um alusão 3427-2325. Alô, Nia, bom final de semana pra você, pra geral. Ô, minha amiga, obrigado pelo carinho. Beijo, Nia, do Guapiranga. Pediu um sucesso do Eduardo Costa, vou procurar, viu? Um beijo, Nia. Boa tarde, Vini, aqui é o Leandro do Morama. Gostaria de participar das promoções e mandar um beijo grande pra Dona Maria de Lourdes do Morama. E coloca uma música do Amado Batista. Ô, meu amigão, pediu sucesso do Amado. Vamos tocar, hein? Valeu, Leandrão, ali do Morama. Grande abraço, meu amigo. Tamo junto. Tá na mais, saúde mais. Tá chegando sucesso com Bruno Rosa e Jorge Matheus. A grama do vizinho.

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1: Ah, demais, Gustavo Lima! Apelido carinhoso, passou também camisa 10. Sucesso, hoje tem folga! Letras!
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0: 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Ô, oh, maravilha, eu quero também, viu? Ah, mas tem que responder a perguntinha. A perguntinha, a palavra misteriosa de hoje, qual que é, Vini? São 10 letrinhas e a palavra misteriosa com 10 letras tem no mercado. O que será que é, hein? Preste atenção, a dica é a seguinte. Tem no mercado com 10 letras. Deixa eu ver quem tá mandando o alusão, hein? Quem tá mandando a resposta? Alô, meu amigão Wagner! Boa tarde, meu amigão Vini! Deus abençoe nessa quinta-feira. Toca uma música do Belo com o Padre Marcelo. Me coloca nas promoções. Tá demais, sempre. Um mais forte abraço. Um forte abraço, Wagner. Tamo junto, pessoal do Moarama. Aquele abraço. Boa tarde, Vini. Bom trabalho. Se puder, toca Engenheiros do Havaí. Obrigado, um abraço. Ô, minha lindona, vou procurar, viu? Vou procurar se tem no fundo do baú aqui o sucesso do Engenheiros do Havaí. Obrigado, um abraço. Um grande abraço, Isa, tudo de bom, minha lindona, ótima quinta-feira, ela mandou pão francês, será que é pão francês, produção? É pão francês ou não é? Não é pão francês, Maltia, podia sim, aquele pão francês quentinho, com manteiga, que delícia, um beijão, Isa, tá quase na hora de tomar o café da tarde, hein, um beijão, minha linda, aqui tá mandando um alô também, alô, alô, fala comigo.
1: Boa tarde, Vini, aqui é o Edson Morama, fala, Edson. Passando pra desejar uma ótima tarde de trabalho pra você.
0: Obrigado,
1: pra
0: igualmente.
1: Da Mais FM.
0: Ótima tarde.
1: Que Deus abençoe nossos dias e nossas famílias.
0: Amém.
1: Quero participar das promoções.
0: Maravilha.
1: Se quiser, toca uma música aí do Fred Mercury, se você tiver.
0: Oh, um abraço,
1: vai ser top,
0: fica
1: com Deus.
0: No Queen é show de bola. Valeu, Edson. Aquele abraço especial todo o pessoal do Moarama. Deus abençoe. Boa tarde, Vini. Quero ouvir Lua Santana, Dona Marisa Gomes e Tayhain. Ah, quer participar do sorteio de hoje? Ô, minha linda, boa sorte, viu? Um beijão pra você. Ela tinha mandado mais cedo congelados. É congelados, produção? Acho que não, hein? Ela tá digitando mais uma. Qual será que a Marisa vai falar, hein? Tem congelado. Será, Marisa? Será que é congelados? Vou saber já já, hein? Vou saber junto com você. Um beijo, minha linda. Deixa eu ver sonho. Tá chegando mais sucesso, não mais? Tá chegando música boa pra você curtir na primeira do rádio. Murilo Huff, saudade estranha, não mais!

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2: Rádio Mais, boa tarde, quintou na primeira do rádio. 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Na sequência, Amado Batista, eu sou seu fã.

0: participar demais, curtiu o Dilcinho. Agora são 2h17, tem notícia do esporte. O tricolor, o São Paulo, aproveitou bem a pausa da data FIFA. E o técnico Dorival Júnior dividiu os trabalhos em duas etapas. Primeiro, ajustes gerais no time. Depois, foco total no Santos. Teve treino tático, vídeos, bola parada e atenção especial para cada jogador. E tem reforço chegando, viu? Bobadilha e Newton avançaram na recuperação e podem pintar no clássico desta sexta-feira. Amanhã, lá no Morumbi, tem transmissão na mais. Tô falando pra você, tô te chamando, tô te convidando. Amanhã, a partir das 8 da noite, rola bola lá no Morumbi, São Paulo e Santos. Rodada 21, transmissão da Mais FM, tá bom? Escute aqui na Rádio Mais, faça o seguinte, aumenta o volume do rádio. 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Narração, eu mesmo, Vini. Comentários, nosso amigão José. Alô, José, eu chamo ele de José Bete. Rapaz, o cara manda bem demais. Comentários precisos, não deixa passar nada. Alô, José, tamo junto. Vai ter jogão amanhã, hein? Sexta-feira, dia 2 de outubro. Não perca, hein? São Paulo e Santos na Mais FM, 7h30. Começa o Esquenta na Mais. Manda mais olhos. Opa, calma, Vini. Tem ainda, tem notícia no Mengão. E o Flamengo já tem boas notícias, pensando no duelo contra o Santos. Pedro e Samuel Lino devem estar à disposição depois dos compromissos com a seleção brasileira. Já Varela e Antony Valência são tratados como possíveis desfalques. Ou seja, o Mengão vai precisar administrar bem a volta da data FIFA, porque o calendário já vem daquele jeito apertado e sem dó, hein? Não tem dó não, o calendário brasileiro é um dos piores do futebol. Olha, impressionante, o calendário brasileiro é horrível. Falar pra você também do Corinthians, boa notícia para a Fiel. Yuri Alberto está de volta aos treinos com o elenco do Corinthians e garante que a lesão na coxa está totalmente cicatrizada. Depois de 2 meses parado, o atacante diz que está ansioso para voltar a jogar e promete dar o máximo para ajudar o timão a mudar essa história. A expectativa é que ele possa voltar contra o Internacional no dia 7 de outubro. Vai timão na mais, vai Peixe, vai São Paulo, vai Palmeiras, olha todos os times aqui. Paulistas, você acompanha os principais e as principais notícias na mais. 2h19, deixa eu mandar uma alusão especial, meu amigo Cosme. Fala, Cosme, ele que é Mengão, né? Alô,
1: fala,
0: Cosme.
1: Ô, oh, meu amigo, boa tarde.
2: Boa tarde.
0: Tudo jóia? Fala, Cosme.
2: Tô aqui em São Paulo. O tempo fechou, choveu, deu uma parada, tá melhor, né? Pelo menos tá aquele calor.
0: Tá igual o Inter.
2: Amanheceu um sol, a temperatura quase 20 graus de manhã, e quando foi lá com as 11 e pouco, o tempo já fechou, já começou a chover.
0: Mas é isso mesmo. Maria. É a vida,
2: tá,
0: né? Pior, a terra da garoa.
2: Aí pelo menos tá até mais frio que aqui, né? Nessa época aí é assim mesmo. É isso aí, Vini.
0: Muita chuva, meu amigo. Tamo junto.
2: Quinta-feira. Vai, Corinthians.
0: Vai, Corinthians.
2: Saudade do Brasileirão,
0: hein,
2: pai?
0: Já tá chegando, hein?
2: 2 semanas parado, pô.
0: Amanhã tem.
2: Só pra tal dessa data FIFA, fala sério.
0: Mas isso é bom, Vini. Cosme.
2: Mas nas promoções aí, hein? Um abraço, tamo junto.
0: Grande abraço, Cosme, tamo junto. Pessoal de São Paulo sempre na sintonia, não mais. Obrigado, Cosme. E vai, Corinthians. Olha, é muito bom pro Corinthians, sabe, Cosme? Que o Coringão aí, ó, tá 2 semanas invicto, sem perder pra ninguém. Tá de bom, timão. Valeu, Cosme. Boa tarde, Vini. Ô, oh, minha linda Sandrina do Corumbá, boa tarde, minha linda. Tamo junto. A Domingas também pedindo sucesso. Oi, meu amigo, um beijão pra vocês.
3: Bom dia, Vini, pra você e pra todos os ouvintes.
0: Obrigado.
3: E você tá uma música com...
0: Conta.
3: Zezé de Camargo e Luciano.
0: Boa! Modão na mais, um beijo, Domingas, tudo de bom, ótima quinta-feira. Quintou na mais com sucesso, agora 12h20 na sequência. Diego Vitor Hugo, Maiara e Maraíza. Acabou o assunto!
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0: bonito. Pegamos vocês de jeito, né?
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0: acaba. 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
1: Seja qual for o seu problema,
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1: Fale com Deus, Ele vai ajudar você.
0: Hello? 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

0: você, Belo.
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0: Ah, demais, 12h31, curtiu Belo. E Padre Marcelo, Noites Traiçoeiras, passou também Bruno Marrone namorando, tá na mais. Tá bom demais.
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Rádio Mais, faltando 19 para as 3 da tarde, já tem sorteio para você no Tenda. Aquele voucher de R$100. Tá chegando a hora e também a resposta da perguntinha. A palavra misteriosa de hoje, produção. O André soltou a bomba e foi embora, né, André Luiz? A palavra de hoje é a seguinte. A dica, tem no mercado... A palavra com 10 letras. O que será que tem no mercado com 10 letrinhas? Pessoal, tá mandando, hein? Tá mandando aqui no WhatsApp, tá mais. 3427-2325. Boa tarde, Vini. Vou pedir... Ô, minha lindona, é muito... é muito pedido. Viúva Negra do Gustavo Mioto, me põe nas promoções de hoje. Ô, minha linda, pode deixar, viu? Um beijão pra você, Thaís, ali do Morama. Um beijo, Thaís, tudo de bom. Tem mais alusão no Zap, tá mais? Alô, alô, quem fala? Alô, meu amigo, o Ranier, já tem o áudio do Ranieri.

0: Manolozão também, boa tarde, Vini. Sem, olha, atendentes, não sem atendente não funciona, é verdade, Marcelo. Sem atendente no mercado não tem como. Aquele abraço, Marcelo, boa, boa de quem? E minha resposta, atendentes, tem 10 letras e tá valendo. Valeu, meu amigo Marcelo, olha, mesmo que não acerte, pessoal. Ah, Vini, você tem que acertar pra poder ganhar esse voucher de 100 reais. Não, que isso, pelo amor de Deus. Olha, só de você participar, mandou um alô, mandou um áudio, mandou uma mensagem por escrito, pelo WhatsApp da Mais, já tem aqui o seu nome e o seu número aqui bonitinho, o seu bairro já tá concorrendo, viu? Basta mandar uma alusão no WhatsApp da Mais, 3427-2325. Tá na Mais, tamo demais. Será que agora vai o áudio do Ranieri? Ô, meu amigão Ranieri, alô!
1: Boa tarde, meu amigo Vini.
0: Boa tarde, meu amigão.
1: Como você tá, meu irmão?
0: Beleza pura?
1: Tamo junto, misturado, hein?
0: Tamo junto.
1: Tá demais.
0: Tá bora demais. Bora, bora nessa, quintou.
1: Bora, Manuela. Bora,
0: alô,
1: Vanessa,
0: Manu.
1: Bora, Angélica.
0: A Vanessa, Angélica, Matheus, Pietro.
1: Henrique.
0: Vixe, Maria, a fila é grande.
1: Bora, Fábio Muniz.
0: Alô, Fábio.
1: Bora,
0: sumiu, Fabião.
1: Bora, Fábio.
0: Ô, seu
1: Coronel,
0: Chico.
1: Rosela é manjar.
0: Parceirão.
1: Família é manjar. Top Frango, Regina, lá do Oásis.
0: Isso, um frangão.
1: Tamo junto e misturado. A palavra-chave é mercearia.
0: Mercearia?
1: Bora que bora, hein, Vini. Tamo junto, hein. Bora, Mercado Samano. Bora, Luiz, Nemanjá.
0: Bora, meu amigo.
1: Bora, filhote do Coronel. Fui. Tamo junto, misturado, hein? Vai Corinthians sempre, hein? Palavra-chave é mercearia.
0: Mercearia, meu amigo. Será? Rapaz, eu tô comendo, sabe? Eu tô comendo bolo aqui, ó. Tô comendo bola, sabe por quê, Rani? Porque é 150, não é 100 reais, menino. É 150 reais. É 150! Mas cinquentão é que quem ganhar vai me convidar, né? Pra tomar aquele café da tarde. Tenho certeza! São 150 reais no voucher, no Tenda! Obrigado, produção. Produção, tem que ganhar um beijo, produção. Um beijão assim, é um beijo pra você, produção. E não enrola, Vini. Deixa eu mandar uma alusão especial pra quem tá com a gente. A minha amiga Aline. Oi, Aline! Opa! Será que é perfumaria? Me colocaram em promoção. Ô, minha linda, pode ser, hein? Perfumaria é bom, hein? Diversos mercados tem perfumaria, é top. A área de perfumaria também. Um beijo, Aline do Lotinho. Um beijão, minha lindona. Alô, alô, quem fala?
2: Oi, Vini, boa tarde.
0: Boa tarde.
2: Tudo, bem com você?
0: Tudo jóia? Melhor agora?
2: Oi, Vini.
0: Oi.
2: Eu vou responder a palavra aí.
0: Manda,
2: misteriosa.
0: Manda.
2: Tipo assim, margarina, hambúrguer e detergente.
0: Mas tem que escolher uma.
2: Manda uma música aí pra mim.
0: Pode deixar.
2: Você escolhe. Um beijo, Vini.
0: Um beijo. Você vai dar tempo, hein?
2: Bom trabalho e sucesso.
0: Obrigado, minha lindona. Sucesso pra nós. Boa sorte. Boa sorte pra você que tá no Zap da Mais 3427-2325. Bora almoçar, Catriel. Bora, meu amigão. Ele mandou uma foto aqui da família GK. Que delícia, hein? Rapaz, pensa no almoço, hein? Delícia. Bom apetite, Catriel. Na sequência, Turma do Pagode, Lancinho.
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0: Ah, demais! Pra finalizar com chave de ouro, pra mandar aquele alô, né? É sim, pra quem não é rádio mais, pra você mandar aquele alô. Só pelo WhatsApp, no 13-3427-2325. Curtiu o sucesso com o Marcos Bellucci? Pena que você já namora. Faça o também, Gustavo Lima. Bala alojada da Mais FM. Faltando 4 minutos pras 3 da tarde. Deixa eu mandar um alô. Deixa eu rolar o zap da Mais. Ah, tanana, tanana. Minha amiga Marisa mandou mais um meme. Vini, palavrinha com 10 letras. É açougueiro, será que é, hein? Boa sorte, minha amiga Marisa, tá chegando a hora, hein? Na hora da verdade, um beijo! Um beijo pra Rô também, do Corumbá. Boa tarde, Vini, boa tarde, minha linda, tudo bem? Um beijão pra você, minha linda da rua, é Rosângela do Corumbá. Mais uma alusão, boa tarde, Vini! Bora pra mais um final de semana, já já, hein? Me põe no sorteio, ô meu amigo, já já, final de semana, pra tomar aquela tubaína geladinha, hein? Pegar aquele cineminha. Aquele cineminha chocolate. essa produção me arruma cada uma, seus cavalos. Bora! Na sequência tem mais alô, minha amiga Lia. Oi, Lia, tudo bem?
1: Oi, Vini, boa tarde.
0: Oi, boa tarde.
1: Tô mandando áudio só pra avisar pra você que tá todo mundo ligado, como diz vocês falam aí.
0: Ô,
1: né?
0: Minha amiga, que legal.
1: Não fica mandando coisa toda hora? Mas tá
0: com a gente.
1: Aliás, aqui ninguém. O meu rádio do quarto não é desligado. É 20. É maestro de ano e teste, maestro e teste, não desliga, só desliga pra acabar a luz.

0: Aí eu vou, hein?
1: Direto. Então não esquenta
0: obrigado.
1: A cabeça, não, porque se a gente não tá mandando nada, mas a gente tá escutando vocês, tá bom?
0: Tá ótimo.
1: Fica com Deus. Um abraço.
0: Amém, minha linda. Um beijão, Lia, Lia do Parque Vergara. Ela não desliga o rádio pra nada, viu? É 100% ali, rádio mais, Lia. Olha, eu agradeço de coração. Olha, gratidão eterna, viu? Não só pra você, Lia, mas pra todo mundo que ouve a Rádio Mais, que dá essa força pra Mais FM, que nos dá vontade de vir aqui amanhã novamente. Vim no sábado, segunda-feira, terça, quarta, vim toda semana aqui, né? Pra receber esse carinho tão grande que a gente recebe. Lia, que Deus abençoe, viu? Grandemente, que você tenha um... Pra todo mundo que ouve a Rádio Mais, que dá essa força pra Mais FM, que nos dá vontade de vir aqui amanhã novamente. Vim no sábado, segunda-feira, terça, quarta, vim toda semana aqui, né? Pra receber esse carinho tão grande que a gente recebe. Lia, que Deus abençoe, viu? Grandemente, que você tenha um final de semana maravilhoso, minha linda. Muito obrigado, viu? A pessoa às vezes não manda áudio, mas tá sempre, ó, tá sempre antenado na Mais. E tá chegando a hora boa do sorteio. Boa sorte, Lia, tamo junto. Ah, minha amiga Isa também mandou mais uma aqui. Vini, é a lanchonete, será? Lanchonete é top, hein? Rapaz, pensa na lanchonete top do Tenda, hein? Aquela coxinha, aquele salgado. Ah, eu ainda pego aquela coquinha, hein? Gelada, que delícia. Um beijo, Isa do Guaraú. Ai, a minha amiga Clarice decidiu. Clarice, qual que é, hein?
2: Eu dormi, vou escolher hambúrguer.
0: Hambúrguer? Ah, aquele hambúrguer é top, hein? Tem lá no Tenda Atacado também, aquele hambúrguer de primeira pra você levar pra casa. Boa sorte, minha amiga Clarice, um beijo. Ah, no finalzinho aqui do segundo tempo, hein? Meu amigão Genilton.
3: Alô, meu parceiro Vili, casquinha de bala. Boa tarde,
0: fala
3: boa tarde,
0: comigo.
3: Passando aqui na Rádio Mais pra desejar aquela tarde mais maravilhosa na Rádio Mais. Tá junto e misturado. Bora, Vili, casquinha de bala. Chama, bebê, chama.
0: Vamos
3: no grau.
0: Sorteio.
3: Chama, vamos rasgando e costurando, menino. Chama, bebê.
0: Lá ele, aquele abraço. Meu amigo Genilton, boa sorte, meu amigo, bom trabalho, tamo junto. Boa quinta-feira também pro Sérgio. Ô, Sérgio do Gaivotas mandou, ó, aqui é Corinthians. Ô, o Chavinho?
4: Corinthians!
0: Pensa no Chavinho, Chavinho é da Zona Leste, em Itaquera. Vai, Corinthians, meu amigão Sérgio, chegou na hora boa. Na hora do sorteio, não mais, quem será que vai levar pra casa, hein? Esse voucher de R$150, agora eu não erro mais, hein? Até rimou. R$150 no Tenda Atacado, aniversário do Tenda, tá aí pra você aproveitar as promoções incríveis. Olha, melhor atacado é o Tenda Atacado, viu? Tá chegando, é show de bola, bora pro sorteio, produção, bora! Mas às vezes tem que falar a palavra certa, né? Palavrinha hoje misteriosa, 10 letras, tem no mercado. Isso é coisa do André Luiz, viu? Isso é coisa do André. Palavra certa, produção, mercadoria! Olha, quem foi xingar, quem foi brigar, briga com o André, viu? Amanhã ele tá por aqui, a partir das 8 da manhã ele tá por aqui, viu? Sexta-feira. Mercadoria, impressionante, hein? Mercadoria, palavra certa. Olha, quem acertou, parabéns, viu? Parabéns. E agora bora com o sorteio ainda mais. Quem será que vai levar pra casa R$150 de voucher do Tenda Atacado? É agora! Parabéns, parabéns, parabéns, parabéns pra ela. Parabéns, Tereza do Bupiranga. Parabéns, Tereza. Alô, alô, Tereza. Parabéns, minha linda. Final telefone 8177. Parabéns, parabéns, Tereza. Manda áudio, minha linda. Manda áudio. Parabéns, parabéns, Tereza. Olha, o programa só segue com uma escolha sensacional de música, sem sertanejo, pagode, forró. Tudo de bom pra você nessa tarde gostosa. Desde já, um ótimo final de semana, viu? Um beijo no coração de todo mundo. E tá chegando mais sucesso. Peão todo tatuado e geninho. Ah, que legal, hein? Mariana Fagundes é o sucesso da Mais.
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3: 3:12.

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0: 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Vamos nessa, galera.
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0: 3:30.
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3: 3:37. 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

0: 4h40.
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0: Que noite perfeita, minha gente. Quem gostou, põe a mão.
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2: Jonete Frederico, Mariana Fagundes.
3: É, ó, toca aquela porque meu coração tá machucado.
2: O nosso, né? O

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0: 5:29.
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3: 5:43.

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meus irmãos, minhas irmãs, vamos agradecer ao nosso Deus, vamos agradecer ao nosso Pai e vamos confiar em seu amor, apresentando a ele as nossas conquistas, as nossas preocupações e as nossas alegrias pelas mãos maternas da Virgem Maria. O anjo do Senhor anunciou a Maria e ela concebeu do Espírito Santo. Ave Maria, cheia de graça, o Senhor é convosco. Bendita sois vós entre as mulheres, bendito é o fruto do vosso ventre, Jesus. Santa Maria, Mãe de Deus, rogai por nós, pecadores, agora e na hora da nossa morte. Amém. Eis aqui a serva do Senhor, faça-se em mim segundo a vossa palavra. Ave Maria, cheia de graça, o Senhor é convosco, bendita sois vós entre as mulheres, bendito é o fruto do vosso ventre, Jesus. Santa Maria, Mãe de Deus, rogai por nós, pecadores, agora e na hora da nossa morte. Amém. E o Verbo Divino se fez carne e habitou entre nós. Ave Maria, cheia de graça, o Senhor é convosco. Bendita sois vós entre as mulheres, bendito é o fruto do vosso ventre, Jesus. Santa Maria, Mãe de Deus, rogai por nós, pecadores, agora e na hora da nossa morte. Amém. Rogai por nós, Santa Mãe de Deus, para que sejamos dignos das promessas de Cristo. Oremos. Infundi, Senhor, em nossos corações a vossa graça, para que, conhecendo pela anunciação do anjo a encarnação de Jesus, vosso Filho, cheguemos por sua paixão e cruz à glória da ressurreição. Pelo mesmo Cristo, Senhor nosso. Amém. Glória ao Pai, ao Filho e ao Espírito Santo, como era no princípio, agora e sempre. Amém. E pela intercessão de Nossa Senhora da Conceição, nossa Mãe, nossa Rainha, nossa Padroeira, a bênção de Deus Todo-Poderoso, Pai, Filho e Espírito Santo, desça sobre todos vós, vossos familiares e convosco permaneça sempre.

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1: 6:31.
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1: 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A Autopeças 3G informa a hora certa. 6:39.

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2: 7:07.

0: 7:33.
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2: Mais 7:39.

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0: 8:30.
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7: Está no ar a voz do Brasil. As notícias do governo federal que movimentaram o país no dia de hoje.
8: Olá, boa noite.
9: Boa noite para você que nos acompanha em todo o país.
8: Quinta-feira, 1º de outubro de 2026.
9: Vamos aos destaques do dia.
8: Microempreendedores individuais têm novas opções para organizar as contas.
9: A partir de hoje, MEIs com débitos de até 5 salários mínimos podem renegociar dívidas fiscais.
8: E foi prorrogado o prazo para aqueles com dívidas de até 20 mil reais junto à União. Gabriela Noronha.
10: Nesse caso, podem ser abatidos todos os valores de juros, multas e encargos.
9: Mulheres vítimas de violência doméstica terão direito a afastamento remunerado de até 6 meses. Luana Karen.
11: Parecer da Advocacia Geral da União garante a mulheres vítimas de violência doméstica o afastamento remunerado por até 6 meses, desde que determinado pela Justiça como medida protetiva.
8: Já estão valendo as novas regras para doação de sangue.
9: Prazos para doar após a realização de micropigmentação, tatuagem ou piercing mudaram.
8: E pessoas com 70 anos que